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2: Olá, boa noite.
1: Boa noite para você que nos acompanha em todo o país.
2: Quarta-feira, 5 de agosto de 2026.
1: Vamos ao destaque do dia.
2: Lei consolida regras para o transporte rodoviário de cargas no país.
1: E estabelece o pagamento do piso mínimo do frete a motoristas. Gabriela Noronha.
3: A lei estabelece prazo de até 30 dias úteis para o pagamento do frete. Também estão previstas punições mais duras para empresas que contratarem fretes abaixo do piso mínimo.
2: Educação.
1: Desempenho de mais de 30 milhões de estudantes brasileiros passa por avaliação.
2: Divulgados os dados do Índice de Desenvolvimento da Educação Básica. Jéssica Gonçalves.
4: O IDEB permite acompanhar o desenvolvimento da educação básica brasileira. Os dados indicam a evolução da aprendizagem e a estrutura da rede de ensino.
1: E professores podem participar do Banco de Avaliadores do Programa Nacional do Livro e do Material Didático.
2: Eles vão ajudar a escolher as obras que irão para as salas de aula da Rede Pública de Ensino. Luciana Colares de Holanda.
5: Hoje são cerca de 20 mil profissionais cadastrados e os avaliadores são capacitados para atuar na avaliação das obras.
1: Hoje na apresentação da Voz do Brasil, Mariana Jungmann e Luciano Seixas.
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1: Agora é lei. Estão em vigor novas regras para o frete dos caminhoneiros.
2: A lei trata do pagamento mínimo pelo transporte e medidas de fiscalização e punição em caso de não cumprimento.
3: A nova lei consolida regras para o transporte rodoviário de cargas no país e estabelece o pagamento do piso mínimo do frete a motoristas, com metodologia de cálculo pela Agência Nacional de Transportes Terrestres, a ANTT. Guilherme Boulos, ministro da Secretaria-Geral da Presidência, falou sobre a medida.
6: O piso do frete é o valor mínimo que um caminhoneiro, sobretudo um caminhoneiro autônomo, que trabalha para levar mercadorias e abastecer o povo brasileiro nos quatro cantos, é um valor mínimo que ele tem que receber por frete, por viagem que ele faz, por entrega que ele faz.
3: A lei estabelece ainda prazo de até 30 dias úteis para o pagamento do frete, além da atualização da tabela a cada 6 meses. Também estão previstas punições mais duras para empresas que contratarem fretes abaixo do piso mínimo, com multas que podem chegar a R$1 milhão. E para que seja cumprido o piso, o texto determina a obrigatoriedade da apresentação do Código Identificador da Operação de Transporte, CIOT, antes do caminhão iniciar a viagem, o que também impacta na fiscalização, como explica o ministro dos Transportes, George Santoro.
7: O CIOT também é um mecanismo de combate ao comércio ilegal de mercadorias, ao comércio feito sem nota fiscal. Ele vincula todo o transporte de mercadorias aos documentos eletrônicos fiscais.
3: Originalmente publicado como medida provisória, o texto passou por uma série de mudanças no Congresso Nacional, sendo aprovado no Senado em julho deste ano. Com a sanção, o texto vira uma regra permanente. Reportagem Gabriela Noronha.
1: Desempenho de mais de 30 milhões de estudantes brasileiros passou por uma nova avaliação de aprendizagem.
2: Foram divulgados hoje os dados mais recentes do IDEB, o Índice de Desenvolvimento da Educação Básica, e também as médias em português e matemática do SAEB, o Sistema de Avaliação da Educação Básica.
1: Os índices consideram os anos iniciais e finais do ensino fundamental e também do ensino médio na rede pública e privada.
2: O resultado foi anunciado pelo Ministério da Educação. Confira os detalhes na reportagem de Jéssica Gonçalves.
4: Para calcular o IDEB, que é o Índice de Desenvolvimento da Educação Básica, o MEC utiliza as taxas de aprovação coletadas pelo Censo Escolar, junto com o desempenho dos estudantes em língua portuguesa e matemática no SAEB, o Sistema de Avaliação da Educação Básica. O IDEB permite acompanhar o desenvolvimento da educação básica brasileira. O cálculo é feito por meio de uma escala que vai de 0 a 10. O índice dos anos iniciais do ensino fundamental passou de 6 em 2023 para para 6,3 em 2025. Na rede pública, a pontuação foi de 5,7 para 6,1 em 2 anos. Para os anos finais do ensino fundamental, o IDEB nacional subiu de 5 para 5,3. Na rede pública, o indicador alcançou pontuação 5 contra 4,7 em 2023. No ensino médio, o IDEB passou de 4,3 para 4,5. Os dados indicam a evolução da aprendizagem e a estrutura da rede de ensino, que atende mais de 30 milhões de estudantes em todo o território nacional. Para o ministro da Educação, Leonardo Barchini, os resultados apontam qual deve ser a prioridade daqui para frente.
6: Toda
4: a
6: estratégia do Ministério da Educação, que é demanda do Plano Nacional de Educação aprovado em abril deste ano, é que a gente tenha um foco especial na aprendizagem.
4: Já o SAEB, o Sistema de Avaliação da Educação Básica, é aplicado a cada 2 anos para medir o desempenho de estudantes da educação básica por meio de testes e questionários. Em uma escala que vai de 0 a 500, no 5º ano do ensino fundamental, a nota em português passou de 207 para 215 pontos. Em matemática, de 218 para 227. Já no 3º ano do ensino médio, em português, o resultado foi de 269 para 272. Em matemática, de 263 para 268. Em 2025, foram avaliados quase 6 milhões de alunos em mais de 70 mil escolas. Reportagem Jéssica Gonçalves.
1: Estudantes que participam do processo seletivo do ProUni, o programa Universidade para Todos, podem conferir o resultado da segunda chamada.
2: O prazo para os pré-selecionados comprovarem as informações da inscrição começou hoje e vai até sexta-feira da próxima semana, dia 14.
1: A documentação exigida para essa comprovação deve ser apresentada diretamente na instituição de ensino superior para a qual o estudante foi pré-selecionado.
2: O resultado pode ser acessado pelo portal Acesso Único ao Ensino Superior, em acessounico.mec.gov.br.
1: O Ministério da Educação chama professores e especialistas de todas as regiões do Brasil para participar do Banco de Avaliadores do Programa Nacional do Livro e do Material Didático.
2: O programa é responsável pela distribuição de livros para estudantes e professores da rede pública de ensino. As obras são renovadas a cada 4 anos.
1: Confira na reportagem de Luciana Colares de Holanda.
5: Professores e especialistas de todo o país podem participar da escolha dos livros que vão para as salas de aula da rede pública de ensino. Estão abertas as inscrições para o Banco de Avaliadores do Programa Nacional do Livro e do Material Didático, o PNLD. Os selecionados vão avaliar as obras inscritas nos editais do PNLD Atos Finais, voltado às obras didáticas, e do PNLD Literário Equidade, destinado às obras literárias. Nessa etapa da seleção, terão prioridade professores de língua portuguesa, matemática, história, geografia, ciências, arte, educação física e língua estrangeira, pedagogos e profissionais formados em letras, com foco em literatura e formação de leitores, também terão preferência. De acordo com Anita Stefani, diretora de apoio à gestão educacional da Secretaria de Educação Básica do MEC, hoje são cerca de 20 mil profissionais cadastrados. O banco é atualizado constantemente e os avaliadores são capacitados para atuar na avaliação das obras.
8: Essa capacitação busca garantir que todos os participantes utilizem os mesmos referenciais durante a análise e utilizem, né, de uma forma correta as fichas de avaliação, contribuindo para a qualidade técnica.
5: A participação no Banco de Avaliadores do PNLD é voluntária e gratuita. E a diretora de apoio à gestão educacional, Anita Stefani, explica que os profissionais selecionados no processo de avaliação pedagógica têm acesso a diferentes oportunidades de aprimoramento e reconhecimento.
8: Ao avaliarem as obras, eles estão também se formando como analistas de materiais didáticos e críticos em conteúdos, seja para a elaboração de materiais para os seus estudantes, quanto para a aplicação dessas obras didáticas na sala de aula.
5: Para se inscrever, basta acessar a página da plataforma de avaliação pedagógica do PNLD no endereço PNLD.com.br avaliação.mec.gov.br e preencher as informações de perfil profissional. É preciso ter diploma de licenciatura plena ou de magistério reconhecido pelo Ministério da Educação e concluir um curso obrigatório disponível na própria plataforma. Reportagem Luciana Colares de Holanda.
2: E atenção para os prazos do Exame Nacional de Desempenho de Estudantes, o ENAD 2026.
1: Os inscritos para os cursos de bacharelado e tecnologia que tiveram o pedido de atendimento especializado negado podem recorrer da decisão até sexta-feira, dia 7 de agosto.
2: O recurso deve ser enviado pelo sistema ENAD, com a documentação que comprove a necessidade de atendimento, conforme as regras do edital. O resultado da análise será divulgado em 14 de agosto.
1: O atendimento especializado é destinado aos participantes que necessitam de recursos específicos para realizar o exame.
2: As provas do ENAD 2026 para os cursos de bacharelado e tecnologia serão aplicadas no dia 29 de novembro.
1: O Serviço Geológico do Brasil faz o monitoramento das bacias hidrográficas brasileiras. Isso quer dizer que ele monitora a subida e descida dos principais rios do país.
2: O trabalho ajuda na agricultura, previne situações trágicas relacionadas a enchentes e orienta prefeituras em situações de seca, por exemplo.
1: Este ano, o Serviço Geológico do Brasil também faz parte do grupo de órgãos federais que está atuando no painel do El Niño e vem acompanhando e divulgando boletins sobre os impactos do fenômeno climático.
2: Sobre tudo isso, nós conversamos mais cedo com a chefe do Departamento de Hidrologia do SGB, Andréa Germano. Acompanhe. Doutora Andréa, bem-vinda à Voz do Brasil. É um prazer ter a senhora conosco aqui. Vamos falar então de El Niño, né? O Serviço Geológico do Brasil divulgou algumas previsões para as principais bacias hidrográficas do país para os próximos 3 meses. E aí eu queria começar então falando por região, começando aí pela região norte e, né, Amazônia. Os principais rios, pelo que eu já dei uma olhadinha, ainda estão nos níveis normais, mas já em situação de vazante. O que a gente pode esperar para os próximos 3 meses?
9: Muito obrigada pelo espaço. O Serviço Geológico do Brasil agradece. O Serviço Geológico do Brasil é uma empresa ligada ao Ministério de Minas e Energia. E realmente a gente faz esse acompanhamento dos rios e monitoramento dos rios há 57 anos. Cobertura de toda a rede hidrometeorológica nacional e monitoramento de níveis de rios e volume de chuvas. A região norte, hoje está nesse período, como você falou, já de vazante, né? Na sua normalidade, em todos os rios, na sua normalidade. E assim, o que preocupa é esse atraso do início das chuvas. Isso pode prejudicar aí a vazante, no caso, não ser mais crítica, né? Então, assim, esse atraso do período de chuvas realmente é hoje a nossa preocupação. Mas, por enquanto, na sua normalidade. A gente faz simulações, né, para caso não chova, caso chova. Então, a gente vai tendo esse acompanhamento diariamente num cenário de 3 meses para poder também ter providências, a Defesa Civil tomar providências logísticas para as ações do Norte.
2: Quer dizer, assim, se a gente já está com os rios em vazante e as chuvas atrasaram, a gente pode ter uma baixa mais acentuada, é isso?
9: Exatamente, essa é a grande preocupação.
1: E no Nordeste há um alerta sobre os níveis dos reservatórios, né?
9: Exatamente. O SGB, ele acompanha junto com a Agência Nacional de Águas os reservatórios, né, através do sistema de acompanhamento dos reservatórios do Nordeste, também dos 9 estados do Nordeste, também em Minas Gerais, mas a situação hoje, 5 de agosto, é de normalidade também, 50%, 51% da sua capacidade, né? Então a gente está mantendo esse percentual desde abril. Então ainda não é uma preocupação a região Nordeste.
2: Muito bem, então vamos falar agora de Sul, onde o El Niño talvez seja a região onde talvez a gente já esteja sentindo essa questão do El Niño de maneira mais intensa, né, mais acentuada. Já há problemas de cheias e transbordamentos. Como é que deve ser o próximo trimestre por lá, onde o alerta é maior?
9: E como você falou, né, a previsão de chuvas acima da média do El Niño pode levar muitos os rios, já materializado agora no mês de julho. Tivemos muitas inundações. Para você ter uma ideia, mês de julho, no Sul, na região do Rio Grande do Sul, em média chover 130 milímetros, a gente teve localidades com 430 milímetros, provocando então grandes impactos aí de inundação, e a preocupação geralmente é essa de o solo já está muito úmido e ainda esse aumento das chuvas na região sul poder causar mais impactos de inundações na região sul.
1: Agora, no Cerrado e Pantanal, André, onde já costumamos ter seca nesse período, o que esperar para as bacias desses biomas?
9: Então, no Cerrado, na região sudeste, em termos de chuva, os modelos meteorológicos, que é nosso serviço geológico, a gente não trabalha com meteorologia, né? A gente usa a meteorologia para poder explicar a hidrologia. Mas os modelos de meteorologia estão muito discrepantes, vamos dizer assim. O que a gente entende agora nesse momento, não dá para falar do cenário de chuva, mas nesse momento que realmente as temperaturas já estão muito elevadas, aí sim a preocupação é mais para a questão de incêndios florestais, então monitoramento de rios, ainda estamos na normalidade para
2: tudo indicando ainda que Cerrado e Pantanal, em termos de águas, devem ficar ainda dentro da normalidade.
9: É, estamos já desde 2020, assim, com uma tendência de depreciação da capacidade dos rios na região do Pantanal, principalmente. Então, assim, na normalidade, já não digo que a gente já não vem vivendo muito tempo isso. Então, mas não vai ser mais crítico ou menos crítico este ano especificamente.
2: É, quando a gente fala, então, de mudanças climáticas, é disso que a gente fala, né? A gente vai observando uma mudança no comportamento natural, no comportamento da natureza ao longo do tempo, né? Não é só no trimestre, não é só no ano. Como a senhora disse, já vem desde 2020.
9: Perfeito, né? A gente não tem mais um Pantanal, uma região alagada há muitos anos. Então, isso realmente é um mudanças climáticas, não só o efeito de El Niño também, né? Então, sendo uma mudança climática que a gente vem evidenciando, principalmente nessa região.
1: Agora, doutora Andréia, como é que funciona esse monitoramento do Serviço Geológico do Brasil? Conta para o nosso ouvinte um pouco mais sobre como é esse trabalho.
9: O Serviço Geológico é um grande parceiro no campo e no escritório para fazer esse monitoramento, né? Além desse trabalho contínuo de monitoramento, de saber essas séries hidrológicas de longo período que nós monitoramos, a gente tem um serviço desde a década de 80, daí de realizar previsões hidrológicas, não só o momento atual, mas essas previsões hidrológicas, né, futuras. Começamos aí com bacias como o Pantanal, o Amazonas e o Rio Doce, que são bacias mais lentas, mas depois dos desastres, como a gente chama aí nos anos de 2011, 2012, 2013, a gente começou a fazer sistemas de previsão hidrológica em bacias mais rápidas e também com o advento também de todo um monitoramento automático muito mais especializado, né? Então, assim, o que a gente faz? Além desse monitoramento do campo, a gente no escritório recebe essas informações automáticas que vêm por satélites, né? Então, de hora em hora a gente está recebendo o nível dos rios, a quantidade de chuva e rodamos modelos matemáticos, hidráulicos, hidrológicos para fazer essas previsões. Aí você vai me dizer, então a gente consegue saber com muita antecedência se vai inundar? Depende da região hidrográfica, depende da resposta da bacia hidrográfica. Então, sim, há localidades que a gente consegue fazer essa previsão com 75 dias de antecedência, mas outras localidades, em bacias mais de alta declividade, com uma menor área de drenagem, com até 4 horas de antecedência. Mas o que permite, no caso de inundações, retirar as famílias, retirar, então, sim, permite, a gente salva vidas com esse monitoramento e com esse sistema de previsão hidrológica.
1: Muito bem, nós conversamos com Andréia Germano, chefe do Departamento de Hidrologia do Serviço Geológico do Brasil. Muito obrigado por sua entrevista aqui à Voz do Brasil.
9: Muito obrigada a vocês. Até logo. Tchau, tchau.
2: Segurança no abastecimento de água passa também pela recuperação do meio ambiente.
1: Está aberta uma chamada pública para apoiar projetos de restauração ecológica e soluções voltadas à proteção de mananciais que abastecem grandes centros urbanos.
2: A chamada foi feita pelo Banco Nacional de Desenvolvimento Econômico e Social e deverá prever investimentos de 15 milhões e 20 milhões de reais com prazo de execução de até 48 meses.
1: As ações devem ter foco em restauração ecológica e em soluções baseadas baseadas na natureza para combater a escassez de água nas regiões metropolitanas, como explica o superintendente da área de meio ambiente do BNDES, Nabil Kadri.
10: As propostas enviadas devem incluir ações de restauração ecológico-produtiva utilizando vegetação nativa em áreas estratégicas para a proteção dos recursos hídricos, incluindo nascentes, margens de rios e outras áreas relevantes para a conservação dos mananciais.
2: Os projetos deverão contemplar regiões do Distrito Federal e entorno, São Paulo, Rio de Janeiro, Ceará, Mato Grosso, Rondônia e Acre.
1: Mariana Dias Vilas Boas, pesquisadora do Serviço Geológico do Brasil, fala sobre a importância da recuperação e preservação de mananciais que abastecem grandes cidades.
11: Com a ampliação da vegetação, a gente vai ter uma maior taxa de infiltração, esses aquíferos vão ter mais água, vai chegar mais água também nos rios através desses afloramentos das nascentes. Então, os projetos de recuperação, eles são projetos importantíssimos e têm uma relação direta com a segurança hídrica nas grandes cidades. E reduz as consequências de inundação, eu aumento a recarga dos aquíferos.
2: A chamada pública está aberta até o dia 9 de setembro e pode ser consultada no site do BNDES.
1: O Brasil assumiu a presidência pro tempore da Aliança para a Segurança, a Justiça e o Desenvolvimento.
2: A entidade reúne países da América Latina e Caribe.
1: Na reunião de cúpula em Brasília, o Banco Interamericano de Desenvolvimento anunciou $4 bilhões para as ações integradas de combate ao crime organizado na região.
12: A América Latina concentra 8% da população mundial e é responsável por um terço dos homicídios ocorridos no mundo, de acordo com dados da Polícia Internacional. Esses números levaram à criação da Aliança para a Segurança, a Justiça e o Desenvolvimento, composta por 23 países e 14 instituições, como a Interpol. Um encontro em Brasília discute estratégias de prevenção e combate ao crime organizado na América Latina e Caribe. No primeiro ano de atuação da Aliança no combate ao crime organizado, foram destinados $1,4 bilhões, o que corresponde a 60% dos recursos previstos para os 3 primeiros anos da iniciativa. A alta demanda dos países membros levou o Banco Interamericano a reavaliar os recursos destinados ao programa, elevando o montante para $4 bilhões. O ministro da Justiça do Brasil, Wellington Lima Silva, fala sobre a importância da aliança.
13: Nós estamos absolutamente convencidos da necessidade de intensificar essa interlocução com organismos multilaterais, em estabelecer tantas quantas sejam as tratativas, as interlocuções necessárias para aperfeiçoar e aprimorar essa estratégia.
12: Um protocolo também foi assinado para o repasse de R$5 bilhões ao Brasil, que assumiu a presidência pro tempore da Aliança pelos próximos 12 meses. Reportagem Cleide Lopes.
2: O Comitê de Política Monetária, o Copom, reduziu a taxa Selic, que é a taxa básica de juros da economia, de 14,25% para 14% ao ano.
1: Em comunicado divulgado hoje, o Copom afirmou que o cenário internacional ainda exige cautela por causa das incertezas sobre os conflitos no Oriente Médio.
2: A taxa Selic influencia outras taxas de juros no país, como as taxas de empréstimos, financiamentos e aplicações financeiras.
1: E essas foram as notícias do Governo Federal.
2: Uma realização da Secretaria de Comunicação Social da Presidência da República.
1: Com produção da empresa Brasil de Comunicação.
2: Fique agora com o Minuto do TCU. Em seguida, as notícias do Poder Judiciário e do Congresso Nacional. Boa noite.
1: Boa noite
2: e
1: até amanhã.
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17: Supremo Tribunal Federal começa a julgar se proibição a jogos de azar é compatível com a Constituição de 1988.
18: Presidente Lula sanciona projeto de lei que regulamenta relevância para admissão do recurso especial no STJ.
17: Acordo firmado entre Tribunal Superior Eleitoral e Advocacia Geral da União prevê boas práticas sobre o uso da inteligência artificial nas eleições deste ano.
18: Boa noite, sou Marcela Luiza.
17: E eu sou Walter Lima.
18: O plenário do Supremo Tribunal Federal começou a analisar na sessão de hoje se a proibição a jogos de azar é compatível com a Constituição. Após as sustentações orais, o relator do caso, o ministro Luiz Fux, começou a votar.
17: Desde 1941, a Lei de Contravenções Penais proíbe a organização e exploração de jogos de azar, punindo os infratores com prisão simples, multa e outras penalidades previstas em lei. Isso inclui o jogo do bicho e as máquinas caça-níqueis.
18: Os ministros analisam se essa proibição, criada há mais de 80 anos, ainda é compatível com a Constituição Federal de 1988 ou se ela ficou ultrapassada.
17: Na prática, o Supremo vai decidir se a exploração de jogos de azar deve continuar proibida e punida pela legislação penal brasileira ou se essa proibição é incompatível com a Constituição.
18: A decisão, porém, não tratará da regulamentação de cassinos ou da exploração comercial dos jogos, temas que devem ser abordados em outras ações que tramitam na Corte.
17: O julgamento vai continuar na sessão plenária de amanhã.
18: O presidente da República, Luiz Inácio Lula da Silva, sancionou o projeto de lei que regulamenta a relevância para a admissão do recurso especial no Superior Tribunal de Justiça.
17: O projeto foi convertido na Lei 15.484 de 2026. Fátima Uchoa.
19: Com a relevância, segundo o presidente do STJ, ministro Herman Benjamin, o tribunal poderá concentrar esforços nos recursos que tratam de temas com maior impacto para a sociedade.
20: Não é de uma lei para atender interesses do Superior Tribunal de Justiça, mas da celeridade, da qualidade e da efetividade da prestação jurisdicional.
19: A nova lei deve tornar a prestação jurisdicional mais eficiente e permitir que o STJ concentre a atuação em casos com maior impacto jurídico, econômico, político ou social, que sejam importantes para uniformizar a interpretação da legislação federal, sem limitar o acesso dos brasileiros à justiça.
18: Tribunal Superior Eleitoral e Advocacia Geral da União assinam um acordo de boas práticas sobre uso da inteligência artificial nas eleições 2026.
17: O principal produto da parceria é o lançamento de um guia de boas práticas sobre o uso de IA no processo eleitoral. Fábio Ruas.
21: O documento vai servir como um manual de conduta com diretrizes técnicas detalhadas para partidos, candidatos, plataformas digitais, órgãos públicos e para a sociedade civil. O acordo ainda prevê a realização de cursos, seminários, workshops e eventos relacionados ao uso da inteligência artificial nas eleições, entre outras medidas.
18: Tribunal Superior do Trabalho mantém entendimento sobre desconto de dias parados em greves de longa duração.
3: Com a decisão, empresas vão poder descontar metade dos dias e trabalhadores vão ter de compensar a outra metade. Marla Lacerda.
7: A sessão de dissídios coletivos do TST autorizou duas empresas de Indaiatuba, no interior de São Paulo, a descontar metade dos 36 dias da greve realizada pelos empregados. Nessas situações, a Justiça do Trabalho admite, como regra adotada pela jurisprudência da Corte, a compensação da outra metade dos dias de paralisação. Esse entendimento, ele busca equilibrar o direito de greve com os efeitos da suspensão do contrato de trabalho durante o movimento. Para os ministros, o desconto integral dos dias parados pode gerar prejuízos econômicos excessivos aos trabalhadores.
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18: Uma boa noite.
3: E até amanhã.
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22: Eu sou Paula Groba.
23: E eu sou Humberto Pinheiro.
22: E estes são os destaques de hoje do Jornal do Senado, que começa agora.
23: Senado pode tornar hediondos e inafiançáveis crimes de pedofilia.
22: Pessoas com deficiência poderão ser consideradas idosas aos 50 anos.
23: Fim da aposentadoria compulsória como punição avança no CNJ e no Senado.
22: Boa noite.
23: Boa noite.
22: Crimes sexuais contra crianças e adolescentes podem passar a receber a punição mais rigorosa prevista na legislação brasileira.
23: O plenário do Senado pode votar o projeto que torna hediondos e inafiançáveis os crimes de pedofilia e outras violências sexuais contra crianças, adolescentes e pessoas vulneráveis. A reportagem é de Bruno Lourenço.
24: Projeto de lei aprovado na Comissão de Constituição e Justiça inclui no rol dos crimes hediondos condutas como a corrupção de menores, a satisfação de lascívia, caracterizada pela prática de atos libidinosos na presença de criança ou adolescente, a divulgação de cena de estupro de vulnerável e o compartilhamento de pornografia. A matéria também classifica como hediondos os crimes previstos no Estatuto da Criança e do Adolescente ligados ao tráfico internacional de crianças e à pornografia infantil, como defendeu a relatora, senadora Elisiane Gama, do Maranhão.
25: Nosso relatório é pela aprovação do projeto de lei com a redação corrupção de menores, satisfação de lascívia mediante presença de criança ou adolescente, favorecimento da prostituição ou de outra forma de exploração sexual de crianças e adolescentes ou de vulnerável, divulgação de cena de estupro ou de cena de estupro de vulnerável, de cena de sexo ou de pornografia.
24: O senador Everton, do PDT do Maranhão, apresentou proposta semelhante e pediu que as duas matérias sejam analisadas em conjunto pelo plenário.
26: Em que eu propus o aumento da pena dos crimes cometidos contra a dignidade sexual quando praticados na presença física ou virtual de crianças, adolescentes e também cônjuge, companheiro ou parente de vítima, consanguíneo ou afim, em linha reta ou colateral até o quarto grau.
24: A CCJ aprovou um pedido de urgência para votação no plenário.
22: E a Comissão de Relações Exteriores iniciou as discussões sobre as barreiras da União Europeia à carne brasileira.
23: O grupo de trabalho que trata do acordo do bloco europeu com o Mercosul ouviu integrantes do governo e do setor privado. Repórter Pedro Pincer.
27: A partir de 3 de setembro, passam a valer novas regras da União Europeia sobre o uso de antimicrobianos na produção animal. O bloco exige que o Brasil consiga comprovar que a carne exportada não foi produzida a partir de animais submetidos ao uso de antimicrobianos proibidos pelas autoridades europeias. De acordo com o presidente da comissão, senador Nelsinho Trade, do PSD de Mato Grosso do Sul, é preciso ouvir os setores que podem ser afetados pelas normas e buscar soluções em conjunto com o governo e a iniciativa privada.
28: Setores que, porventura, vêm
4: venham a se sentir prejudicados, nos acionam, que nós iremos promover debates dessa natureza.
27: O chefe da missão do Brasil junto à União Europeia, embaixador Pedro Miguel da Costa e Silva, afirmou que o país terá de comprovar, por meio de auditorias, que consegue separar os produtos destinados ao mercado europeu e garantir que eles atendam às exigências do bloco. Representantes do setor privado afirmaram que o Brasil já dispõe da tecnologia necessária para fazer esse controle.
22: Aguarda votação no plenário um projeto que reduz para 50 anos a idade em que uma pessoa com deficiência seja considerada idosa.
23: O impacto do envelhecimento é maior para esse grupo de pessoas consideradas vulneráveis. Segundo a Organização Mundial da Saúde, pessoas com deficiência apresentam maior risco de desenvolver doenças crônicas, pior estado de saúde e, em alguns casos, podem morrer até 20 anos antes da população sem deficiência. Repórter Patrícia Oliveira.
5: O projeto que considera idosa uma pessoa com deficiência já a partir dos 50 anos, estende para esses indivíduos os mesmos direitos e a proteção garantidos às pessoas da terceira idade. A condição de idoso deverá ser definida por avaliação individual, médica, psicológica e social. Como destacou o relator do projeto na Comissão de Assuntos Sociais, senador Flávio Arnes, do PSB do Paraná.
6: Conforme a deficiência, podemos observar reduções na expectativa de vida que variam até algumas décadas para baixo. Se compararmos com a média da população, estamos longe de um patamar de igualdade.
5: Para o senador Paulo Paim, do PT do Rio Grande do Sul, relator na Comissão de Direitos Humanos, a proposta viabiliza a aplicação de conceitos de envelhecimento ativo específicos para pessoas com deficiência,
8: minimizando os possíveis impactos negativos do avanço da idade em um grupo social especialmente vulnerável.
5: O projeto que altera o Estatuto do Idoso já foi aprovado também na Câmara dos Deputados e está pronto para votação no plenário do Senado.
22: E a aposentadoria compulsória de magistrados pode deixar de ser uma punição prevista na Constituição. Depois de o Conselho Nacional de Justiça oficializar o fim dessa penalidade no âmbito administrativo, o Senado pode analisar uma proposta que muda a Constituição sobre o mesmo tema.
23: A relatora, senadora Elisiane Gama, do Maranhão, afirmou que a decisão corrige uma distorção histórica. Repórter Pedro Pincer.
27: O Conselho Nacional de Justiça aprovou por unanimidade a proposta de resolução que acaba com a aposentadoria compulsória como a sanção disciplinar mais grave a juízes. A resolução aprovada segue entendimento da primeira turma do Supremo Tribunal Federal e também prevê a possibilidade da demissão como uma das hipóteses de punição. E o plenário do Senado pode votar uma proposta de emenda à Constituição que prevê o fim da aposentadoria compulsória como punição aos magistrados, promotores e procuradores e militares. De autoria do então senador Flávio Dino, atualmente ministro do Supremo Tribunal Federal, o texto foi aprovado pela Comissão de Constituição e Justiça em abril. A relatora, senadora Elisiane Gama, do Maranhão, afirmou que a decisão corrige uma distorção histórica.
9: É inadmissível o que a gente viveu ao longo da história do Brasil com esse tipo de prêmio para quem comete um crime, de que nós não podemos permitir castas de servidores públicos com privilégios.
27: Pelas novas regras, nos casos mais graves, o magistrado poderá ser colocado em disponibilidade com proposta de perda do cargo. Nessa hipótese, será imediatamente afastado das funções e passará a receber remuneração proporcional ao tempo de contribuição até a decisão definitiva do STF sobre a eventual perda do cargo.
22: Você sabia que nas eleições, os votos em branco e nulos não são transferidos para nenhum candidato e não podem cancelar uma eleição?
23: Na prática, quem escolhe uma dessas opções deixa a decisão para os demais eleitores. Conheça mais sobre esses dois tipos de votos com a repórter Marcela Cunha.
10: Voto em branco vai para quem está na frente? E uma maioria de votos nulos pode cancelar a eleição? A resposta para as duas perguntas é não. Para votar em branco, o eleitor aperta a tecla branco e confirma. O voto nulo acontece quando é digitado um número que não corresponde a nenhum candidato ou partido. Nos dois casos, o voto é excluído da contagem que define o resultado. Não é transferido, não beneficia nenhum candidato e não é somado ao vencedor. O consultor legislativo do Senado, Gilberto Guerzoni, explica como essas duas situações aparecem na urna.
1: Mas a gente já viu que reduziu bastante o número de votos em branco, né? Já que a urna eletrônica abre uma tela. O eleitor tem que fazer alguma coisa de forma ativa ali, né? Ou ele propositalmente coloca um voto inexistente e confirma, o que leva à anulação do voto, ou ele tem que apertar a tecla de voto em branco.
10: Além de expressar uma decisão consciente, o voto nulo também pode ser resultado de um erro na digitação. Em 2026, serão 6 votos para deputado federal, deputado estadual ou distrital, 2 senadores, governador e presidente da República. Por isso, a recomendação da Justiça Eleitoral é levar uma colinha de papel.
22: E ao participar da abertura da exposição O Caminho do Voto, promovida pelo Tribunal Superior Eleitoral, o presidente do Senado, Davi Alcolumbre, afirmou que o processo eleitoral brasileiro está entre os mais confiáveis do mundo. Ele também elogiou a decisão do presidente do TSE, ministro Nunes Marques, de levar a mostra ao Congresso Nacional.
23: A exposição, aberta à visitação no anexo 1 do Senado, apresenta as etapas do sistema eletrônico de votação, do desenvolvimento das urnas à totalização dos votos e integra a programação da Semana Nacional do Sistema Eletrônico de Votação.
2: As pessoas que visitarem a exposição sairão daqui conhecendo melhor o percurso do seu voto e o papel que ele desempenha na construção do nosso país. Um Brasil comprometido com a democracia, com as eleições livres e diretas, com a alternância de poder e com a transparência no processo eleitoral.
23: Edição de Paula Groba e trabalhos técnicos de João Lira, o Jornal do Senado fica por aqui. Acompanhe agora as notícias da Câmara dos Deputados. Boa noite.
22: Boa noite e até amanhã.
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12: Câmara reforça a indenização por dano moral à vítima de violência doméstica.
13: Proposta facilita acesso de motoristas a postos de combustível nas estradas.
14: Projeto busca garantir saúde ginecológica de meninas a partir dos 10 anos.
15: Boa noite. Os deputados analisam proposta que visa assegurar a saúde ginecológica de meninas a partir dos 10 anos de idade no SUS. O projeto está em regime de urgência e pode ser incluído na pauta de votações do plenário a qualquer momento, como informa o repórter Antônio Vital.
20: Está pronto para ser votado no plenário da Câmara, projeto que torna a regra a primeira consulta ginecológica das meninas a partir de 10 anos de idade no SUS, o Sistema Único de Saúde. O projeto foi apresentado pelas deputadas Adriana Ventura, do Novo de São Paulo, e Grace Elias, do PL de Minas Gerais, com o objetivo de permitir que as meninas e suas famílias recebam orientações preventivas e adequadas sobre temas como vacinação contra o HPV, cuidados de higiene íntima, preparação emocional para a primeira menstruação e informações sobre métodos contraceptivos. A vacina contra o HPV é recomendada a partir dos 9 anos de idade. A proposta obriga o Ministério da Saúde a elaborar um protocolo para o atendimento ginecológico dessa faixa etária. As meninas deverão ser encaminhadas à primeira consulta quando houver sinais de proximidade da menarca, como é chamada a primeira menstruação. Além disso, determina que as secretarias estaduais e municipais de saúde providenciem a formação contínua dos profissionais da área, especialmente ginecologistas, para que estejam preparados para atender as meninas. O texto também estabelece que a consulta será acompanhada por um responsável e, quando necessário, uma equipe multidisciplinar, que poderá incluir psicólogos e enfermeiros. De acordo com a deputada Adriana Ventura, uma das autoras da proposta, o objetivo é reduzir a incidência de gravidez precoce na adolescência, evitar doenças sexualmente transmissíveis e contribuir para a prática de hábitos saudáveis.
28: Tanto a vacinação como a HPV, que é recomendada a partir dos 9 anos, cuidado de higiene íntima, preparação emocional para essa fase da primeira menstruação e demais, bem como informação sobre métodos contraceptivos, isso é importante para prevenir gravidez precoce e outras complicações de saúde. Ele é muito simples, mas a gente acredita que ele pode provocar mudanças profundas na orientação das meninas brasileiras.
20: O projeto que torna na regra, a primeira consulta ginecológica das meninas a partir de 10 anos de idade no SUS ganhou regime de urgência e pode ser votada a qualquer momento no plenário da Câmara, sem passar pela análise das comissões permanentes da Casa. Da Rádio Câmara, de Brasília, Antônio Vital.
0: Educação.
3: Jorge Sola, do PT da Bahia, defende projeto de sua autoria que regulamenta as escolas de saúde pública do SUS. A matéria, já aprovada na Câmara e em tramitação no Senado, reconhece instituições estaduais e municipais que formam profissionais, organizam estágios e apoiam residências.
7: Essa rede de escolas de saúde pública precisa e merece o seu reconhecimento, a sua regulamentação, para que dê, primeiro, mais visibilidade, mais estabilidade e maior capacidade de ampliar o orçamento destinado à formação de recursos humanos, ampliar o empoderamento dessas escolas para o ordenamento das práticas e dos estágios. Muitas vezes você tem a necessidade de organizar as vagas nos hospitais públicos, nos hospitais da rede do SUS, para a formação profissional e até, né, definir políticas públicas que visem estimular a formação de profissionais que ainda temos uma carência.
3: Jorge Sola assinala ainda que as escolas têm papel central na organização dos processos seletivos para residências médicas e na formação de especialistas em áreas com carência no país. Para ele, a falta de um marco legal e de uma estrutura de articulação nacional limita o potencial das instituições.
16: Professora Luciane Cavalcante, do PSOL de São Paulo, autora do projeto que do imposto de renda a professores e demais profissionais da educação básica e superior. Ela explica que a medida busca valorizar a categoria e ampliar os investimentos na educação.
3: A deputada afirma que o Brasil investe pouco em educação, paga baixos salários aos docentes e que muitos municípios não cumprem o piso nacional do magistério. Professora Luciane Cavalcante argumenta ainda que, assim como outros setores recebem incentivos fiscais, os profissionais da educação devem ser priorizados.
17: Esse projeto, ele visa colocar no centro do orçamento público e do financiamento das políticas públicas os profissionais da educação. Quase 30% de todo o rendimento dos profissionais da educação ficam retidos na fonte com pagamento do imposto de renda. Os profissionais da educação já trabalham em várias escolas para poder complementar a sua renda. Eles trabalham com alto número de estudantes por turma. Então, eles precisam desse investimento.
0: Trabalho.
3: A Câmara aprovou o projeto de lei que limita a jornada máxima de trabalho dos psicólogos a 30 horas semanais, sem redução do salário. A repórter Maria Neves traz mais informações sobre o texto que já foi encaminhado para análise dos senadores.
18: Uma das autoras do projeto, a deputada Érica Cocai, do PT do Distrito Federal, explica que atualmente a lei que regulamenta a atuação dos psicólogos não prevê limite de jornada de trabalho. Com isso, eles ficam submetidos a 44 horas semanais. De acordo com a deputada, a categoria é a única entre os profissionais que lidam com a saúde e atenção psicossocial que não tem jornada de 30 horas.
19: Profissionais de psicologia têm o direito a uma jornada de trabalho que possibilite que ele tenha tempo para o seu aprimoramento acadêmico, mas ao mesmo tempo tempo para que possa cuidar da sua própria existência. Por isso, 30 horas para a psicologia

0: Profissionais com contrato de trabalho no setor privado. Para psicólogos que trabalham em empresas públicas como seletistas, a nova jornada dependerá de dotação orçamentária e de autorização na Lei de Diretrizes Orçamentárias. Da Rádio Câmara de Brasília, Maria Neves.
1: Economia. Marcelo Crivella, do Republicanos do Rio de Janeiro, aponta como positivos os resultados de emenda à Constituição que estende a imunidade de IPTU a templos religiosos instalados em imóveis alugados. Ele explica que a regra passou a valer em 2023.
2: Em 2022, ela foi promulgada, essa emenda à Constituição, em fevereiro de 2022. Como o IPTU incidia 1º de janeiro, ela passou a ter efeito apenas em 2023. O que significa ela? Antes dessa emenda, tinha a imunidade de IPTU apenas os templos próprios, aqueles que foram construídos pelos fiéis. Mas nós sabemos, pelo censo do IBGE 2022, que dos 580 mil templos religiosos, católicos, espíritas, evangélicos, 400 mil funcionam em imóveis alugados e eles não tinham a imunidade do IPTU. Com a emenda constitucional 116, passaram a ter.
3: Marcelo Crivella orienta igrejas, creches, asilos e orfanatos a procurarem as prefeituras caso tenham efetuado o pagamento do IPTU entre 2023 e 2026. Ele alerta que a cobrança é indevida nos casos amparados pela emenda, com possibilidade de restituição dos valores.
1: Bandeira de Melo, do PV do Rio de Janeiro, é um dos autores de projeto que cria um modelo próprio de funcionamento para as cooperativas solidárias. O texto define essas organizações como sociedades sem fins lucrativos, com regras de autogestão e articulação com a Política Nacional de Economia Solidária.
3: Bandeira de Melo informa que a proposta busca reduzir a burocracia para iniciativas da economia solidária, com prioridade para grupos economicamente frágeis. O projeto também prevê estímulo à participação das cooperativas solidárias em compras públicas, licitações e ações de desenvolvimento comunitário.
4: Desenvolvimento Regional.
1: Paulo Soares, do Podemos de São Paulo, apresentou o projeto que cria um programa para incentivar a universalização da coleta e tratamento de esgoto. Ele explica que a iniciativa também institui um fundo de assistência para socorrer municípios sem condições financeiras de investir no saneamento básico.
5: Uma defesa da sustentabilidade e da compensação ambiental. Em que sentido? Aquele município que está cumprindo com todos os seus deveres na questão de saneamento, nas questões ambientais todas, ele ser recompensado por um fundo. E esse fundo também, ao mesmo tempo, socorrer os municípios que não têm condições financeiras de avançar no saneamento básico. Essa é uma gestão que envolve meio ambiente, envolve saúde pública.
3: Paulo Soares pede urgência na aprovação da matéria, ressaltando que o saneamento ainda apresenta desigualdades profundas entre regiões do país. O congressista esclarece que os recursos do fundo virão de penalidades de fiscalização e de aportes internacionais de fomento.
4: Turismo.
1: Projeto de lei apresentado por Domingos Neto, do PSD do Ceará, visa facilitar o acesso de micro e pequenas empresas de turismo a financiamentos públicos. A proposta prioriza empreendimentos localizados fora das regiões metropolitanas.
3: O texto de Domingos Neto permite o uso de fundos garantidores e seguros de crédito em substituição ou complemento às garantias tradicionais. Para ele, a medida amplia o acesso aos recursos do Fungetur e dos fundos constitucionais para modernizar e fortalecer o turismo regional.
4: Transportes.
1: Avança na Câmara a proposta que busca facilitar o acesso de motoristas a postos de combustível nas estradas. A repórter Silvia Munhato tem os detalhes.
6: A Comissão de Viação e Transportes da Câmara dos Deputados aprovou o projeto que busca melhorar o acesso dos motoristas aos postos de combustíveis e rodovias sob concessão pública. A proposta inicial do deputado Capitão Augusto, do PL de São Paulo, dava 180 dias de prazo para que as concessionárias elaborassem planos de adequação das rodovias, evitando retornos muito distantes. O relator, deputado Zé Trovão, do PL de Santa Catarina, afirma que o problema é real.
7: E esse motorista, às vezes, ele tem que caminhar 5, 6 quilômetros para frente, fazer um retorno e voltar. O que nós

0: estamos determinando hoje é a seguinte: olha, nós vamos criar acessos mais claros e mais fáceis para esses motoristas, para que o cara não corra o risco, às vezes está na reserva, está chegando no final do seu combustível, vai fazer um retorno, ou um retorno que não está bem sinalizado, ou um retorno perigoso e acabar acontecendo um acidente.
1: Mas o deputado modificou o texto para atribuir à Agência Nacional de Transportes Terrestres a tarefa de tratar do problema no âmbito de sua atuação normativa e contratual. A proposta, que pretende facilitar o acesso do motorista aos postos de combustíveis em rodovias sob concessão, será analisada agora pela Comissão de Finanças e Tributação. Da Rádio Câmara de Brasília, Silvia Munhato.
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3: Segurança Pública.
4: Bibo Nunes, do PL do Rio Grande do Sul, é autor de projeto que amplia as punições para quem picha bens públicos ou privados. O parlamentar destaca que o texto prevê a suspensão da carteira de habilitação e das linhas telefônicas do infrator.
5: Nós temos que acabar com a pichação. Só suja a cidade. Tem que ser punido. É punindo que se gera respeito. Os pichadores, eles têm uma competição para ver quem é o louco mor, quem é o que consegue pichar e estragar o monumento que mais chame a atenção da sociedade. Então, esse projeto é para dar penalidade, punir quem presta esse desserviço ao Brasil, que é a pichação. E que nós, brasileiros, possamos ter nossas cidades, os nossos monumentos respeitados.
6: O congressista observa que a pichação causa, além dos danos materiais, prejuízos ao turismo. Bibo Nunes acrescenta que o projeto inclui a cobrança do ressarcimento pela restauração do bem pichado, com responsabilização do autor ou dos responsáveis legais em caso de menor de idade.
4: Alexandre Leite, do União de São Paulo, propõe substituir a prisão em regime fechado pela prisão domiciliar para quem deixar de pagar pensão alimentícia. O projeto do deputado também permite monitoramento eletrônico e saída para o trabalho remunerado.
6: Alexandre Leite explica que a prisão em regime fechado ficaria restrita a casos excepcionais, quando houver ocultação de bens ou má-fé do devedor. Ele argumenta que a medida busca aumentar as chances de pagar da pensão sem impedir o exercício da atividade profissional.
3: Justiça.
4: Os deputados aprovaram nova regra sobre indenização por dano moral à vítima de violência doméstica. Entenda na reportagem de Paula Bittar.
7: A Comissão de Constituição e Justiça da Câmara dos Deputados aprovou uma proposta que reforça na lei o direito de indenização por dano moral nos casos de violência doméstica e familiar contra a mulher, desde que haja pedido expresso da acusação ou da parte ofendida. A reparação será fixada pelo juiz, inclusive criminal. A relatora na comissão, deputada Lídice da Mata, do PSB da Bahia, destacou a importância de garantir a indenização a essas mulheres.
8: Ela é uma vítima da violência e isso é conhecido pela sociedade e impacta sobre sua imagem na sociedade.
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4: Vem chegando pra mais música na noturna aqui da número 1 ao vivo, a 10h04.
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4: Eu sou Alex Bond e eu te faço companhia por aqui, ó.
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isso, ignora, tá bom. 8h24 aqui na Litoral. Vanusa sempre acompanhando aqui, beijo, Van, beijão pra você, Daniele também, Fábio Araújo, Bela Aurora, Josimar em Rio Branco, Joyce, Caetano de Cachoeiro, Leonardo Carvalho, Universal, salve Braninha, Paula, Laranja da Terra, agora aqui em Vitória, junto com a Manuzinha, a família toda, isso é bom demais. Beijo também aqui pra Drica, Marcos Neto e você por qualquer lugar. Caminhando, passeando na praça, curtindo a praia. Não, praia tá muito tarde pra isso, né? Obrigado pela companhia. Mari Fernanda.

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0: Pode deixar que eu não vou exagerar, não.
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0: pagodinho gostoso, ó, Ferrugem, Perical, tá chegando mais uma edição do Você no Comando, sequência de 45 minutos, já foi. Quem anotou? Tá falando iPhone 17, não é bobo nem nada, manda lá no litoralfm.com.br.
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6: E aí, já gravou o seu pedido?
2: Vem chegando no 99986-1050. Vamos atender os pedidos da noite, Fábio.
7: Boa noite, meu grande amigo Alex Bono. Boa. Sou Fábio Araújo, Belo Aurora. Já que estamos comando, quero ouvir com Raça Negra. Você não sabe de mim. Meu irmão, ofereço a todos os meus amigos do bairro Mateus em Belo Aurora. Uma boa noite com Deus. Tamo junto sempre.
2: Só que eu não achei essas. Olha esse grande hit, esse grande clássico. É tarde demais.

0: Que pena, o romantismo no ar, meu Deus. É você no comando aqui na Litoral. Vanusa, sua linda, vou seguir essa vibe romântica.
1: Boa noite, Bono.
0: Boa lindona.
1: Queria ouvir você no comando hoje, uma música da Britney Spears.
0: Da Britney. Tá aí, ó. Vou ter um Sometimes.

10, Britney Spears Sometimes. Gosto demais, a luz arrebentou. Ai, ai, tem um monte de boa aqui, um monte de boa. Seguinte, é dessa vibe aqui, tem Litoral A2 mais tarde, né? Aí vai dar melhor ainda. Sangue de Jesus tem poder, na programação do Marcelo Rangel. Bem, eu tô indo nessa, tá na hora de dizer tchau. Amanhã tamo de volta, se Deus quiser, com muito mais músicas na programação da Litoral. Amanhã cedinho tem a nossa querida Solzinha, 5 horas da manhã, né, Galinho? É, tá na hora de cortar ainda não, calma. E amanhã tamo de volta, eu tô de volta às 6, né? Amanhã é quinta-feira. Caramba, como o tempo tá passando rápido. Sangue de Jesus tem poder. E a gente vai ao vivo, assim, atendendo você, mandando mensagem, conversando, batendo papo e também ganhando presentes pra caramba. Afinal de contas, aqui não é líder em audiência à toa, né? Obrigado pela companhia mais uma vez, turma. Me segue lá no Alex Bono. Vai lá no Instagram que a gente vê a carinha um do outro, é melhor ainda. Aí sim. Beijo grande. Fique com Deus, tá? Obrigado pela companhia.

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0: lindo demais, Vila Velha! 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
0: Bom dia, eu também tô na Litoral e tô aqui com toda a energia possível pra poder a gente trabalhar juntos nessa madrugada gostosa. Tá friozinho, aqui na Grande Vitória não tá chovendo, só tá aquele ventinho geladinho, gostoso. Então se você não saiu de casa ainda, já leva seu casaco pra poder não passar frio, tá? Por enquanto não tô com frio não, tô com calor, mas meu casaco tá aqui, tá garantido. Muito bom dia, bora pra cima dessa quinta-feira, 13 de agosto, é seu aniversário? Parabéns, Deus te abençoe, muito bom que você está aqui juntinho comigo. Eu sou a Sol e nós vamos juntos, então WhatsApp liberado 999-86-1050 para você participar, mandar seu recadinho, soltar sua voz. A casa é sua, você é a pessoa mais importante aqui da Rádio Litoral, que nos dá essa audiência maravilhosa, por isso somos primeiro lugar geral em audiência. Muito obrigada, então vamos começar? Bom dia, tô te esperando, hein?

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0: Litoral, eu tô legal. Muito bom dia pra você. 109, não vai perder a hora. Você que precisa acordar de madrugada aí pro seu compromisso, escovando os dentinhos, tomando banho, aquele café bem gostoso pra você poder sair pros seus compromissos, tá? Ou com você mesmo, para dar aquela corridinha, fazer uma zumba, fazer canoagem, pra uma consulta, pra trabalhar. Então, vamos juntos, hein? 999-86-1050. Não vai perder a hora, né? Rosimara Ramos, de Nova Almeida, acorda, tá? Bom dia pra Luiz Amendoim, que tá acordado.
1: Uhul! Quintou, bebê! Uma quinta-feira abençoada pra todos meus amigos ligados na Litoral. Tô na Litoral? Eu tô legal! É Uber, taxista e as lojas, todos ligados na Litoral, de 0 a 100, para não esquecer de ninguém. Um abraço para todos, que é Delis Cativa, já ligado de norte a sul, só da Litoral. Um abraço para o Beto Pentente, velho, para o meu amigo Lemalian, amiga Rebeca, amigo Alessio, amiga Laís, todos ligados na Litoral, só da Litoral. E vamos que vamos, sol. Uhul, é nóis. Bora,
0: é nóis. Beijo também pro Railan Oliveira. Railan da Fonte Grande falou: sol, manda abraço aqui para todos os ouvintes da Fonte Grande, todo mundo sintonizado aqui na Litoral. Obrigada, beijo.
2: Bom dia, sol. Aqui quem fala é Gerimar de Pitanga. Tô passando para desejar uma quinta-feira produtiva e abençoada para toda a família Litoral, para toda a família Cadeira Cativa, né? De AZ, para não esquecer de ninguém. Pra Vera do Pula Pula, Anne Lopes, Leila Mara, Soninha, Rebeca, Prached, né? A Rosângela, o Toninho, o Jumal, o Reco, a Mori, o Estevinho, o Zé das Neves, né? O Chechel e toda essa galera que tá na escuta aí.
0: E é muita gente. Obrigada. Um beijo. Lena, bom dia.
3: Bom dia, meu raio de sol. Bom dia aí pro Grupo Cadeira Cativa, para todos que estão ligadinho, pra Soninha, Claudineia, Zé Carlos da Inglaterra. Que tenhamos uma linda e abençoada quinta-feira. Bom trabalho. Beijo.
0: Um beijo. Beijo também pra Leomar de Linhares.
4: Bom dia, sol. Bom dia, ouvintes. Bom dia. Sol, queria mandar um grande abraço pra Vera do Pula Pula, pra Nani Lopes, que deve estar feliz que o galo dela ganhou ontem.
0: Deve estar.
4: Pra Dorme da Vila, pra Luiz Amendoim, Beto Permitente, Rebeca Andrade e Rosângela Bernardoni de Colatina, pra Elias Quartesano de Jaguaré, pra minha grande amiga Soninha, para o Gato Branco, Gato Preto, pra Chedes e pra Duda Mel. Se estou no Litoral, estou legal. Leo Martinez, um grande abraço a todos, uma ótima quinta-feira. Beijo no sol.

0: só você.
1: Muito obrigado, gente. Alessandro Rodolfo.
2: Valeu, Jorge Matéria.
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4: Oportunidades de emprego para você nessa quinta-feira, 13 de agosto, no Cine de Nova Venécia. Abriu mais de 50 vagas. Ajudante de açougueiro, montador de máquinas, ajudante de pedreiro, operador de caixa e muito mais. Se você ficou interessado, tem que procurar a unidade. Ela funciona de 8 da manhã até 5 horas da tarde, ali na Rua Jussara, número 10, Margarete. Cine de Aracruz abriu mais de 150 vagas. Servente de obras, líder de andaimes, carpinteiro, auxiliar de serviços gerais. E se você ficou interessado, tem que ir até na Rua José Coutinho, número 140. Fica ali bem no bairro Vila Rica. Funciona de 8 da manhã até 5 horas da tarde. Boa sorte para você.

0: Litoral, eu tô legal. A música de Léo Magalhães, que Vera do Pula Pula adora. Léo Magalhães, um beijo, Vera, pra você que tá em Cachoeiro de Itapemirim. E quem tá em Colatina é ela, Rebeca Andrade.
1: Bom dia, família Litoral. Quintou, uma quinta-feira de muita paz e bênção e saúde para todos nós. Sou Rebeca Andrade de Colatina. Os meus abraços para Queimadinho, Marcos Gomes, José Rabelo de Marilândia, José Carlos da Inglaterra, Leslan, Toninho, Eliomar de Linhares, Gerimar, Luiz Amadorim, Bio Alessio, Daria do Pula Pula, Soninha, Lena Mari, Dineia Luz, Cleia, Claudineia, Marcinha Brit, Elizabeth e Letícia, lá de Portugal. Ei, Duda Mel, um forte abraço para todo mundo, beijos, fui!
0: Vanja da Taíde, bom dia.
2: Ei, sozinha, bom dia, bom trabalho, uma maravilhosa quinta-feira. Bom dia para todos nós ouvintes, bom dia para todo o grupo Aplicativa, né? Sozinha, de zero a 100, para não esquecer ninguém. Beijo só, Vanja da Taíde.
0: Beijo, Vanja.
3: Bom dia, bonita. Ei, aqui é a Praxedes, passando para deixar o meu bom dia para todos que estão ligadinhos na Litoral, principalmente para o meu amor Antônio, para Duda Mel, para o Grupo Cadeira Cativa, de AZ, para não esquecer de ninguém. E tamo junto, hein? Sempre ligadinha na melhor, na Litoral.
0: Beijo, gatona. Soninha.
4: Olá, Sol. Bom dia.
0: Bom dia.
4: Quinto, hein? Nós já estamos por cá, pronta para mais um dia. Aqui no Carvão está um friozinho, bem gostosinho. Salve, ouvintes, as cadeiras cativas, bom dia. Senhora Mara, Claudineia, Leomar, Robson, Zé Carlos, bom dia. Sol, bom trabalho, fique com Deus e até amanhã. Sônia, André Carvão, beijo.
0: Beijo também, bom dia para Marta Maria Marquezine. Ela que é de Cachoeiro e falou, ó, vamos agradecer por mais um dia que Deus nos concede. É isso mesmo. Agradecer a Deus é tudo. Apesar das dificuldades que a gente passa, dos momentos ruins, das nossas perdas, mas a vida continua e a gente precisa ter fé e esperança, né? Que vai melhorar, se Deus quiser. Né, Oséria? Bom dia.
5: Ei, Sol, bom dia. Que tenhamos uma excelente quinta-feira. Bom trabalho pra você, bom trabalho pra nós. Beijos, tá? Oséria de Flechal.
0: Um beijo.

0: bem gostoso para o Marcos Gargamel em Jardim Camburi, José Luciano de Santos Dumont Vila Velha, Cláudio José Nova Carapina 2, Luiz Fernando do Centro de Vitória, Gabriel Estiquinha, para o Mate de Colatina, Zé Carlos da Inglaterra, para o Beto Penitente, Elias Partezano em Jaguaré, Giovana do Alecrim, Nani Lopes em Jacaraípe. Para Cleonice, que está em Carapina, Edivaldo Neves, Jefferson dos Drinks, Cláudia Flor, Toninho de Bicanga, Jabes Gabriel em Vila Garrido, Lúcia Braga em Vila Graúna, Marinete em Taboazeiro e para você.
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0: Previsão do tempo. Na quinta-feira, um sistema de alta pressão mantém o tempo aberto em todo Espírito Santo. O sol aparece entre poucas nuvens e não há previsão de chuva. Na Grande Vitória, os termômetros ficam entre 19 e 29 graus. No sul, a mínima chega a 30 graus. Na região serrana, varia de 16 a 27 graus. No norte, noroeste e nordeste, de 18 a 30 graus.
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0: Ó, se liga, hein? Porque a 8ª edição da Capitela, Festa do Capitela e da Tagliatella, acontece de 26 a 30 de agosto em Nova Venécia. A programação terá música, desfiles e muita comida italiana. No tradicional carretino, no dia 29, haverá distribuição de polenta, queijo, torresmo, linguiça e outros pratos. O evento será realizado na Praça Adélio Lubiana e aberto ao público. A expectativa é receber mais de 30 mil pessoas.
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0: Ó, o BNDES repassou mais de 32 milhões de reais do Fundo Rio Doce para ações de conservação em 7 unidades federais no Espírito Santo e na Bahia. No estado, os recursos contemplam áreas como a Floresta Nacional de Goitacazes, em Linhares e unidades de conservação na região costeira também. O dinheiro será usado em ações de educação ambiental, pesquisa, monitoramento da biodiversidade e gestão das áreas. O projeto terá novas liberações até 2028.
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0: também tô na Litoral, 5h47. Vamos juntos até as 10 horas da manhã com muita música. Sua participação pelo 999-86-1050. Mandar um beijo aqui, bom dia pra ela que tava de volta. Ivonete, bom dia.
1: Aqui é Ivonete de Cachoeiro de Itapemirim, passando para desejar uma excelente quinta-feira e para mandar aquele abraço pro meu amigo Chicão, companheiro aqui de van, pro novo motorista da van, o Vanildo, pro Deusimar, tá que a gente sente Deusimar. Saudade, para toda a galerinha da Ina Mármore, para toda a sua equipe, em especial para você.
0: Obrigada.
1: E na Litoral eu tô mais que legal.
0: Valeu, Ivonete. Se você encontrar com Deusimar, fala que eu mandei um abraço para ele não sumir não, tá? Beijo pro Marcos Pimenta, do município de Itaguaçu. Ele falou assim, Sol, tô aqui ouvindo a Litoral, hein? Manda beijo para mim. Beijo para você. Obrigada pela sintonia.
2: Alessio. Sol, bom dia, Sol. Bom dia, ouvintes da Litoral. Aqui é o Alessio de Colatina, passando, desejando essa quinta produtiva abençoada aí a todos que estão ligado na Litoral. Em Colatina, Luiz Amendoim, Rebeca, de Avela, do Pula Pula, Cachumirim, Jaqueline também está ligado na Litoral, Micael, todos com a melhor, ligadinho na melhor, que é a Litoral. Litoral, estamos aqui de bem com uma vida legal.
0: Valeu, um beijo, Rosângela. Abraço.
3: Bom dia, senhor. Sol, tudo bem com você? Tudo. Sou eu, Rosângela Bernardoni, do bairro São Miguel, em Colatina. Sol, deixa eu mandar um bom dia para você, para todos da cadeira cativa, para o meu esposo Paulo, para os filhos Patrick, Pablo e Parley, para Fabiola, minha sobrinha Nora, para toda a minha família Bernardoni, para o Genimar, para o Leomar de Linhares. E beijo, Sol. Tenha um ótimo dia.
0: Beijo para você também, lindona.
4: Fala, Sol. Ei, bom dia, bom dia. Aqui é Justo do Congelado Tchana, do Açuia Vitória. Manda um alô aí do Eduardo Costa, Deus é Caipira, na Litoral, eu tô legal.
0: Tá anotadinho aqui, não sei se eu tenho essa, mas eu toco outra se eu não achar, tá bom? Se eu não tiver aqui, eu vou tocar Eduardo Costa pra você. Bom dia, Antônio.
5: Bom dia, Sol. Antônio de Alto Lajo, gato branco, charmoso e cheiroso. Um beijo pra você, linda e maravilhosa. Bom trabalho pra você nessa quinta-feira. E eu estou na luta aqui, correndo atrás de médico. Consegui um médico, um especialista de ortopedista no Jaime. Sim. Quarta-feira eu vou lá para ver começar mais uma etapa do tratamento de colunas e pernas. Vamos ver o que, que vai dar, mas vai dar uma agilizada melhor. Um abraço a todos os ouvintes, um cheiro. Deus abençoe nosso resto de semana e final de semana.
0: Isso aí, melhoras, vai dar certo, em nome de Jesus.

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0: Na Litoral, eu tô legal, 6h11, bom dia, você que sintoniza Litoral FM, a número 1 em audiência geral, 999-86-1050, WhatsApp, pra você poder participar. Wellington, bom dia.
1: Aô, Sol, bom dia a toda a família Litoral, Sol, quinto, hein, graças a Deus, bora pra mais um dia, papai, nos abençoe, mais um dia de vida, de trabalho, que seja um dia abençoado pra todos nós. Vocês só fiquem com Deus, tenham um bom dia, bom dia de trabalho. Deus seja tão ótimo. Obrigado.
0: Valeu, um beijo, Vera.
2: E Sol, sua linda. Bom dia a todos, meus amigos da Cadeia Catinha do Mangada. Aqui quem fala é Vera do Pula Pula, Cachumirim. Manda alô pra todos aí, ô Creidinha, Rebeca, Nina, Cléia, Dinaia Luz, Eliane Camelo, Duda, Mel. As meninas do Salão da Itaoca, Toninho, Segurança de Animar, Nandinho, Elias, Cortesano, Luiz, Amendoim, Gabigol, Garrincha, Dorme, da Vila, Geu de Itaoca, Leomar de Linhares, Alessio, Sidney, Mão da Rosa, José Carlos, Robson, Jacaraí, José Luciano, Santos Dumont, Evaldo, Primo Caminhoneiro, Donizete, Nicota, Elias Sindicato, Dimas Pires, Gutenberg, enfim, para todos os motoristas da rodagem que estão sintonizados na melhor. Beijo!
0: Beijo!
3: Bom dia, salve, faço tudo, transistente, cachorro também. Eu tô aqui me arrumando, me ajeitando, que é dia de... Hoje é dia de prova.
0: De prova!
3: E as crianças com certeza vão passar em nome de Jesus. Deus abençoe a nós, a você, obrigada, a todos. Um abraço pra todo mundo. E na Litoral, é claro, eu tô mais que legal. E queria escutar a música Chão de Pilares, tá escrito.
0: É bonita essa música, hein? Beijo, Lula!
4: Bom dia, Sol! Bom dia, pessoal da Litoral! É, Sol, tô passando pra te dizer que você está de carona comigo. Saí da Serra, Vitória. Trabalhar essa quinta-feira, que Deus abençoe a vida de todos nós. Na Litoral, eu estou mais que legal. Um abraço!
0: Abraço! Laysa, bom dia!
5: Bom dia, bom dia. Ligadinho em vocês.
0: Obrigada.
5: Entregando pãozinho nesse friozinho e nem amanheceu direito. É, bom dia a todos, bom dia para as meninas da padaria. Estão sempre ligados a vocês, é sempre um prazer. Um beijo para a Duda Mel, daqui de Cachoeiro, Chapimirim, no aeroporto. Fui!
0: Um beijo, beijo também para Lala de Colatina, sempre ouvindo a Litoral. E a Laysa mandou um videozinho lá de Cachoeiro, tá escurinho, uma neblina, tá uma delícia. Um beijo para você.

0: tá o trânsito aí perto de você? 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
2: 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Não entendi, você quer o quê?

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1: Essa música conta a história de um fim de relacionamento, porém com um final diferente.
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Abraço bem apertado para Márcia Mendes, Diulina da Walk Bronze, Melquides de Santa Inês, Marinete da Boazeiro, Jocimara em Rio Branco, Rose da Vila Rubim, também pro Dorme, pro Renildo, Rejane de Nova Campo Grande, Monique Barbosa tá na Taíde, Hermes do Terminado Santorquato. Para Elisângela Gonçalves, que está em Jardim Camburi, Edna em Porto Novo, Roselene Maria em Nova Almeida, William Moura em Vila Batista, Cris está em Jardim Tropical na Serra, Daniela Feijó em Jardim Camburi, Pedro Paulo está no Centro de Vitória.

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1: É, minha gente, ó, acidente na rodovia do contorno. Então, atenção, você motorista que vai sair de Viana ou Cariacica, sentido Serra, pela rodovia do contorno, tem acidente, tá bom? Muita atenção aí. Só que esse acidente, o trânsito tá lento, sentido Serra. Só que o acidente é o sentido contrário, tá? É pra você que tá saindo de Serra. Você que tá saindo de Serra, sentido Cariacica, pela rodovia do contorno, tem um acidente, então atenção. Aí você que está no sentido contrário, não fica parando para ver o acidente do outro lado, porque aí vai ocasionar, né, trânsito lento sentido Serra também. Mas o acidente é sentido Cariacica. Trânsito lento na Avenida Mário Gurgel, está tendo obras na via. Então, para você que está saindo de Viana, sentido ali o trevo de Alto Laje, já vai encontrar um trânsito lento, hein? Trânsito lento na segunda ponte. Então, você está saindo aí de Cariacica ou Vila Velha, já vai encontrar um trânsito lentinho, fluindo devagar ali na segunda ponte. Então, ajuda a gente a fazer o trânsito. Se tem alguma via que eu não falei, que o trânsito está lento, está bem paradinho, está interrompido, conta tudo pra gente. 999-86-1050.
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0: Litoral, eu tô legal. Muito bom dia, você que sintoniza Litoral FM, é número 1 em audiência geral. Muito bom saber que você tá aqui nessa quinta-feira, 13 de agosto, aqui junto comigo. Quem tá aqui, ó, Duda Mel, lá de Cachumirim. Bom dia.
1: Bom dia, Solzinha. Quem fala aqui é Duda Mel, de Cachumirim. Bom dia pro Tony. Vem pro La Pula, pra Shed. Bom dia pro Matheus Travezani. Bom dia pra Jerry Barroso, Liga ZL Rita. Bom dia pra todos do Liga Rádio Litoral de Cachumirim. Bom dia, Duda Mel. Fui trabalhar.
0: Valeu, não, um beijo, Javis.
2: Não, bom dia.
3: Aqui é o Jabiel do Darridão.
0: Valeu, Javis. Beijo, bom dia pra você, Marilda.
4: Bom dia, Sol. Bom dia, meu amor. Fica com Deus, tá? Uma boa quinta. É quinta-feira pra vocês. Sou Marilda, né? Do bairro Santa Teresa. E abençoado seja o final de semana que está próximo para todos nós, tá?
0: Amém.
4: Bom, Sol? Um beijão, fica com Deus, mano. Sou da Litoral. Na Litoral, eu tô legal.
0: Beijo, Gatona Silvana.
5: Ei, Solzinha, bom, bom dia. Tô passando para te desejar um bom dia e desejar um bom dia de trabalho para você.
0: Obrigada.
5: Para todos nós, né? Que tenhamos uma quinta-feira de bênçãos e produtiva. Também desejar um bom dia de trabalho para todos os ouvintes da Rádio Litoral e aquele bom dia especial sempre, né, Solzinha, que é para os amores da minha vida. Modela aí, minha esposa, Carolina, minha filha, o Bernardo Gerra, Débora, minha filhinha do coração, hein? E a Maria Clara, minha netinha, minha princesa. Lindona, um beijo bem gostoso e bem quentinho no seu coração.
0: Obrigada, Silvana. Beijo pra você e pra toda a sua família, tá?
6: Bom dia, meus amigos da Rádio Litoral FM. Sou Fábio Araújo, de Belo Aurora. Chegando aqui nos Pão São Lucas pra mais um plantãozinho. E como sempre, aquele alô especial. Sempre, né? Vai pra todos os colegas aqui do hospital. Gente, um abração. Fico Deus todos. Bom dia.
0: Bom dia, Caetano.
7: Bom dia a todos os integrantes da Rádio Litoral. É quinta-feira. Que o Pai Soberano abençoe cada um de vocês, onde vocês estiverem, onde cada um de colocar o peito dos pés e as mãos. Papai do céu derrame chuva de bênção. Aproveitando, mandar aquele abração lá para Caio Debona do Agro, o melhor fazedor de queijo da região de Ironda. Robin Rafael, da RC Manutenção Industrial. Edinho Carreiro com 3R, o original, lá na Santa Clara. O Anderson Costa, Cláudio Costa, Janine, Manu, Sou Ricardo. Lá em Costa Bela, Marcela Siqueira, Marcelo 22, Vanildona, Chicão da B101, Toninho Mavadeza, Éder Carreiro, Juninho Fofão, Fátima, Júlia, Juliano, Jaqueline Brito, Evandro tá na obra, tá curtindo a Rádio Litoral, Gabriel Brito e o melhor motorista de aplicativo de Vitória City, é ele. Chora não, concorrência, hein? É o Lucas, beleza? E na Litoral Caetano tá 100% legal. Chama.
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0: Olá, bom dia, gente linda, bom dia, guerreiros, bom dia, Deus,
1: bom dia.
0: Graças a Deus, 7 horas em ponto, hoje 13 de agosto, quinta pelo menos 13, não é sexta-feira 13, né, 13, quinta-feira, mais uma manhã linda que Deus nos proporciona, respire fundo, olha... Olha que presente lindo estarmos de pé e respirando. Não tem, gente. Isso é uma dádiva. Isso é um presente de Deus, estarmos de pé mais uma manhã para mais uma lida. Bora mexer o doce nessa quinta-feira. Já tá sentindo o cheirinho do final de semana? Tá ali, ó. Já tá dando para ver a sexta-feira, hein? É, quinta-feira, véspera da boa. Já está dando para enxergar a sexta-feira. Tá ali na esquina, então respire fundo. Sente o cheirinho do final de semana chegando, mas vamos pra cima, ainda tem quinta pela frente, né? Não saia de casa sem fazer a oração do dia, peça

0: Papai do Céu, saúde, proteção, alegria. Que ele possa abrir os caminhos, nos capacitar mais um dia. Que seja um dia leve, produtivo, cheio de coisas boas. Então, bora fazer essa quinta-feira valer a pena.
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0: E na Litoral, Tomás, que legal. São 7 horas e 2 minutos, você em casa, em qualquer lugar do mundo, você no som do carro. Obrigado pelo carinho da sua audiência, juntinhos, coladinhos, com GG Gomes até meio-dia, com muita música pra você. Então, não mexe no rádio, nem nas minhas gavetas. Bora, Danilo e Davi.

Existe uma teoria que se chama 90-10, onde uma pessoa tem 90% daquilo que você procura em alguém, só que você foca naqueles 10% que falta. Aí você sai pra rua, se aventura, e realmente você encontra aqueles 10%, mas não se deu conta que perdeu os 90%.

Gustavo Lindo, com essa pedrada nessa manhã de quinta-feira. Bala alojada. 7:11. Bom dia pra você. Bom dia pra você que acordou agora. De repente, talvez, quem sabe, você tenha acordado sem vontade, com o coração apertado, preocupado com alguma coisa. Ou simplesmente assim, ai, tô cansado, viu, de lutar. Mas aqui, respire fundo. Comece o seu dia agradecendo. Faça isso. Mesmo que tudo nem esteja tão bem assim. Agradeça pela vida, pela oportunidade de acordar. Levanta essa cabeça. Você não precisa resolver tudo hoje. Dê só o próximo passo. Dê só mais um. Vai passar. Parece impossível, né? Mas amanhã você vai ver. Você vai testemunhar disso aí. Vai passar. Tenha fé em Deus. Acredite. Eu acredito no seu potencial. É só um dia talvez ruim, mas não é uma vida ruim. São momentos, são propósitos. Você precisa entender e acreditar que vai passar. São 7:12. Quero muito a sua companhia, a sua participação nessa manhã linda de quinta-feira. Seja grato a Deus por tudo. Está no trabalho? Está a caminho? Chegou em casa agora? É, que seja um dia bem produtivo para você, um dia maravilhoso de proteção. Vamos pedir ao Papai do Céu que ele nos proteja, aliás, continua nos protegendo, né? E que você possa interagir com a gente nessa manhã linda de quinta-feira. Uma manhã muito feliz para você, o tempinho por enquanto nublado, tá gostosinho o azeite, pra gente trabalhar, pra gente sorrir, agradecer. Vem participar, vem concorrer, temos promoções. Deixa eu falar essa promoção para te animar ainda mais. Vamos soltar essa daqui, ó. É, porque tá chegando, é sábado agora, depois de amanhã. 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Olha isso! Você que tá doidinho para faturar esse par de ingressos, chegou o seu dia, hein? 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Esse par de ingressos pode ser seu. Para você concorrer, faça o nome completo, o seu bairro, a palavra-chave, 2 anos da Barreira Cacho Vasco. 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Só vem. Se você não for, só você não vai. Bom dia para você.

0: Matheus Fernandes de Dilcinho, me atende. Manda pra cá, baby, o seu bom dia, o seu carinho pra quem você quiser. Nosso WhatsApp liberado, 999-18-3488, pra você interagir, participar, concorrer, porque já tá rolando. Um par de ingressos pra você curtir a festa 2 anos Barreira Cacho Vasco. Tá sabendo, né? Já tá participando? Boa sorte, isso aí. Boa sorte. Fala comigo, quem tá aqui? Maria Luísa, bom dia. Lelei, bom dia.
1: Bom dia, GG.
0: E aí?
1: Abençoada quinta-feira pra todo mundo da rodagem, pra todo mundo da litoral.
0: Isso.
1: GG, manda um alô lá pra cima, lá pra Robson, Caçador e a galerinha lá toda lá. E eu queria, já que eu tô no comando, eu queria oferecer essa música aí pra toda a galera lá de Pombal, tá trabalhando lá, GG.
0: Beleza.
1: Vamos pra cima, vamos mexer o doce.
0: Vambora mexer o doce, Lelei. Bom trabalho pra você. Lembrando que às 9 horas teremos você no comando. Eu adoro você no comando. Falo isso todas as quintas e sábados. Eu gosto muito da sua participação. Tem aquele pedido musical bacana. Você vai gravar. Grava aí. Grava somente o pedido musical. GG, hoje no comando eu quero ouvir quem que você quer ouvir. Nós vamos estar procurando, inserindo aqui na grade musical. Grave e manda pra cá. Tem que ser gravado, tá bom? Maicon, boa sorte pra você. Leonardo também. Romilson, um abraço. Gabriel, bom dia. Tiagão tá por aqui, né, Tiagão? Um abraço pra você, Tiagão. Valente, Quintou, Valente. Bom dia pra você. Fabrício, vamos pra cima. Bora pra cima. Beijo, Fabrício. Bom dia pra você. Regina Ponte chegou por aqui. Belo, que dia lindo pra você, tá? Cheguei, pode chegar, a casa é nossa, fica à vontade. É bacana ter você sintonizado na melhor com a gente aqui até meio-dia, GG Gomes por aqui. Lógico, sempre olhando e aguardando aqui a sua participação. Pode gravar uma mensagem de voz que eu adoro te ouvir. Hoje tem você no comando, hein? Só vem!

Olha nos meus olhos, lê a minha mente. Se desse pra eu ler a sua mente, o que você tá pensando? Será que a gente tá pensando igual? Não, porque eu tô pensando, tem uns 8 boletos lá em casa. Você tá pensando a mesma coisa? Pagar? É? O que você tá pensando aí? Tá parado? Ainda mais quando a gente para no sinal, então. Nossa, vem um turbilhão de pensamentos na cabeça. O que você tá pensando agora? Fala pra mim. Leia minha mente. Ah, se eu pudesse ler essa mente. Entendeu? Eu tô pensando no finalzinho de semana chegando, é? Vai passear, né? Eu tô pensando no que eu vou fazer pro almoço. Ué, normal, né? Bom dia! Se eu pudesse ler sua mente, será que eu descobriria algum pensamento que você não conta pra ninguém? Pode me contar? Ah, se eu pudesse ler sua mente, né? O que você tá pensando, hein? O que que passa na sua cabeça nesse momento? Preocupação? Preocupação, né? Normal, normal. Ser humano, né? Mas vambora, mexer o doce pra ver se a gente esquece um pouquinho. Coisas de momento, essa preocupação aí, né? Coisa de momento. Vai passar. Mas que eu queria ler sua mente, eu queria. 7h35, Lindomar, boa sorte pra você estar participando. Eu quero saber quem já está participando, você no comando. Tá chegando. Tá chegando pedidos musicais. Vem pra cá. GG, hoje no comando, eu quero ouvir, a partir das 9 horas, teremos você no comando. São 7h36, nós vamos dar continuidade ao nosso 45 minutos de música e eu aguardando a sua participação com essa promoção legal. A promoção é um par de ingressos pra você curtir a festa, 2 anos Barreira Cacho Vasco, que vai bombar. Sabadão, hein? Dia 15, no Jaraguá, aqui em Cachoeira, a partir das 15 horas, não é isso? Mas tá top demais, gente. Ó, começa cedo, então é bacana, né? Tem mais produtividade. Que legal. Um par de ingressos. Você e o mozão, você e o filhão, você e seu pai, você e sua mãe, você e seu amigo, sua amiga, você e a ex, não sei. Um par de ingressos. Bom dia!

0: Santana, Morena. Aô, Morena. Bom dia, fechando. 7h45, fechamos a nossa primeira sequência dos 45 minutos de música. Às 9 horas tem você no comando, tô aguardando a sua participação. Grava aí o seu pedido musical. Hoje no comando eu quero ouvir quem que você quer ouvir. Faça o seu pedido, somente o seu pedido musical e manda pra cá. Quero saber do seu pedido musical, adoro te ouvir, você sabe disso. Um abraço pra você, o Helder, Monique também, Robson. A Duda quer pedir. Cadê Duda? Duda!
1: Já que eu estou no comando, Duda Mel, eu quero ver Alcione, a Loba.
0: Que isso, hein? Que isso, hein? A Loba! Obrigada pela participação. Fica que eu já volto, hein?
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2: 7:53. 7:53. Vamos dar continuidade à nossa festa. Deixa eu ter participações. Bom dia. A produção faltou aqui, hein? Daqui a pouquinho. Daqui a pouquinho teremos resultado de promoção. Daqui a pouquinho a sua participação. Deixa eu só mudar aqui um pouquinho. Dá pra liberar aí? Deixa eu mandar um beijo pra Ana Luísa. Ana Luísa, um abraço pra você. Obrigado pela sintonia. Obrigado pela participação. Dá pra sentir aí? É? Houve um probleminha aqui na tela? Só, gente, só um pouquinho. A gente tá com um probleminha aqui na tela.

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0: E na litoral eu tô legal. Bom dia pra você. Cadê seu Sidney? Seu Sidney, fala comigo, seu Sidney. Bom dia.
1: CGG,
0: obrigada.
1: Todos os ouvintes da Rádio Litoral, a minha família lá em Mais de Casa, né? Márcio, Felipe, Lorena, aí ouvindo nós aí, né? A Lorena tá lá me ouvindo, GG. Ele tá na Litoral, tá todo mundo legal, o climinha gostoso, vai já tá hoje, GG. Vamos pra dormir.
0: Eita!
1: Aí, quem come tem boleto pra pagar, né, GG?
0: Desce,
1: Caralho,
0: tá
1: todo mundo legal, vamos mexer o
0: duro. Vambora, seu Sidney, bom dia. Olá, bom dia, cadê?
2: Bom dia, diretora,
0: ligadinha
2: na litoral, sou Antonella.
0: Aí, Antonella.
2: Bom dia, diretora,
3: eu tô
2: na ligadinha
0: no
2: litoral.
3: Bom dia.
0: Coisa gostosa. Bom dia, meus amores. Tudo de bom. Flávia, bom dia pra você. Seu Altair Moura também está curtindo a nossa festa. Leide, bom dia. Mas quem tá aqui? Não disse o nome? Bom dia, final... Final 0836, não disse o nome? É Vertim? É Vertim, não é? Um abraço. Cadê minha amiga? Silvinha, sua linda. GG, vamos pra... Você está em Bom Jesus esse final de semana. Ai, que tudo! Leva a gente adora carona, adora passeio, viu, Silvinha? Um beijo pra você também. Obrigada pelo carinho da audiência. Tá, Caetano tá aqui. Tá, Caetano tá participando do Você no Comando. Solange, um beijo pra você. Seu Sidney já foi, Marcele Brito, Emerson, Remerson de Rio Novo. Boa sorte, Remerson. É isso aí, você que está sintonizado na melhor, que tal você curtir para concorrer um par de ingressos para você curtir a festa 2 anos Barreira Cachuvasco no Jaraguá, aqui em Cachoeira, agora, sabadão, dia 15. Atenção, vascaínos, está chegando a hora. Sábado agora, ainda temos um par de ingressos te esperando aqui para você concorrer. Teremos as participações, a presença confirmada já, né, dos ídolos Mauro Galvão, Donizete, Carlos Germano, a música fica por conta do MC Darlan, Sam Barreira, DJ Patrick, pensa, vai ser a festa, bebê. Participe com o nome completo, o seu bairro, a palavra-chave, 2 anos da Barreira Cachuvasco. E vamos que vamos, mais de música, vamos embora lá? Cadê? Cadê? Cadê a música? Libera a música pra gente aí. Enquanto isso, participe da nossa festa, vai participando, vai interagindo, vai mandando aquele elosaço para quem você quiser, fica à vontade para você interagir, para concorrer, a sua participação é tudo aqui pra gente. Temos mais participações? Cadê? Temos aqui, Dona Zeni tá participando, Duda mandou mais uma. Cadê, Duda?
4: Bom dia, minha amiga.
0: Ah, Duda, depois.

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E estamos de volta, né? Bom dia! Tivemos a presença, marcando presença aqui no estúdio, o técnico, Camilo, estava aqui trazendo uma melhoria pra gente. Obrigada, Camilo. Olha que eu posso te gritar a qualquer hora, hein, Camilo? Camilo! E daqui a pouquinho são 8 horas e 56 minutos. Daqui a pouquinho é você no comando. Tá bonito, hein? O povo tá apaixonado, eu vou te falar. Um abraço pra todo mundo que tá participando. Você no comando. Beijo pra todo mundo que está concorrendo às promoções. Fátima, bom dia pra você. Fátima Jamaira, bom dia. Anderson Valtair, um abraço. Leia, Indianara, Jovino, Marília. Só gente linda num pedaço participando, interagindo com a gente. Vamos faturar e trazer você no comando, que tá bonito. Mas antes, deixa eu falar da Cipolate. 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
1: Bom dia!
0: 9:36. Bom dia! Gente linda, sabe aquele momento especial do Você no Comando, que você participa pedindo a sua música? Então, vai estar na programação da tarde, tá? Então, continue sintonizado, que mais tarde é Você no Comando com meu amigo Emerson Aguiar. Beleza? Vamos dar continuidade à nossa festa, ela tá aqui, Marli, sua linda, cadê você?
2: Bom dia, GG, minha gata, como é que você tá?
0: Bom dia, gatinha.
2: Saudade de tu, tá? Mas
0: também.
2: Eu tô aqui, ó, não deixei de te ouvir, tá?
0: Ó, que linda.
2: Tô sem mandar mensagem, mas eu tô aqui, ó, ligadinha em tu, tá?
0: Ah, adoro.
2: É, todos os dias.
0: Só isso.
2: Você vai comigo, GG.
0: É,
2: você no comando, manda paz e filhos aí pra nós.
0: Tá anotado.
2: Beijo, GG, no coração. Beijo também pra minhas filhas aqui do Penha, Carol e Camille.
0: Tá joia. Carol e Camille, um cheiro da tia G. Sua linda, um beijo, Marli. Obrigada pelo carinho, tá? De sempre. Tamo junto. Pipoca.
3: Aô, GG.
0: Aô,
3: bom dia, bom dia.
0: Bom dia.
3: Quintou.
0: Bonito.
3: Tamo junto. Manda um alôzão pra todos os ouvintes da Litoral, um alôzão pra vocês aí da rádio.
0: Uhum.
3: E nós tá como, né? Trabalhando de pedreiro, ouvindo a melhor, a Litoral. Bora, GG. Na graça do nosso Senhor Jesus Cristo. Bom dia a todos. Na Litoral, nós tomamos. Que legal. Bom dia.
0: Bom dia, Pipoca, gente linda. Um beijo pra você. Bom dia! É seu Hélio? Cadê seu Hélio?
4: GG, bom dia.
0: Bom dia.
4: Hoje eu quero mandar um alô especial para minha mulher, Carla de Fátima Gaglioli.
0: Que isso,
4: ela tá completando 53
0: Capricha.
4: Anos.
0: Capricha.
4: De muita alegria. Passa alguma tristeza, mas eu tô mandando
0: ser humano,
4: um
0: né?
4: feliz aniversário pra ela.
0: Isso.
4: Uma música que, se pudesse botar, o nome dela é Carla, aquela assim, Carla. Eu queria mandar pra ela agradecer o momento que ela esteve do meu lado.
0: Isso.
4: Dia a dia, na hora do difícil e na hora da alegria.
0: Ô, coisa linda.
4: Pô, a Litoral, tô muito mais legal.
0: Arrasou. Dá um cheiro nela, muitos anos de vida e saúde, muita proteção, parabéns. Vida longa, a gente precisa de saúde, né, seu Hélio? O resto a gente corre atrás, comemora, hein, faz festa, comemora, do jeitinho que vocês quiserem. Dona Renê Regiane, um abraço, um bom dia para motorista Alessandra. Oi, Alessandra, condutora Alessandra, um abraço, vão com Deus, tá? Tudo de bom. Rose, tô aqui, Rose, sempre. Nós vamos dar continuidade aqui. Já saiu o resultado de promoção da festa 2 anos Barreira Cachuvasco. Já saiu o seu nome. Deixa eu abrir essa promoção pra você concorrer também. 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

0: do Maroto em suas mãos. Deixa eu mandar um abraço pra minha sobrinha Thaís, que ela tá se preparando agora pra viajar pra BH. Partiu, Ponte Nova. Eu não digo nada. Vamos faturar? Cadê a participação aqui? Nandinho, cadê você? Fernando Júnior.
1: Bom dia, GG.
0: Bom dia. Estou
1: devagarote, Nandinho Júnior de Pacotuba, passando aí pra desejar uma quinta-feira abençoada. Deixa um abração de modo especial aí pro nosso amigo Toninho Segurança, velhinho do Pula Pula, pra você, minha querida, que alegra nessas manhãs, tá bom? Deixa um abração também aí pro nosso companheiro aí da rodagem aí, pessoal da do bloqueiro aí, tá bom? Deixa um abração também pros caçambeiros aí, lá pra prefeitura lá, o Frango, nosso amigo Chocolate Sanfoneiro, capa 10, tá bom?
0: Beleza. Tá bom, um abraço pra você e toda essa turma. Tudo de bom. Ana Maria? Ana Maria, minha amiga, bom dia.
2: Bom dia, minha amiga Jerusa. Uma feliz quinta-feira para você,
0: para
2: toda a sua família e para todos os ouvintes.
0: Obrigada.
2: E para a galera aí do Asilo, Altiva, Amanda, Sônia. E para minha amiga Jone, lá do Alto União, que está fazendo aniversário hoje. Que Deus abençoe ela e dê muitos anos de vida.
0: Isso aí.
2: E todos os trabalhadores.
0: Valeu, minha amiga. Ana Maria, gente linda. Beijo para todo mundo aí, tá? Bom trabalho, uma quinta-feira maravilhosa. Vamos faturar? Vamos faturar, mas deixa eu falar da Cipolate. 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

0: Hoje não. Hoje não. Hoje eu quero ficar curtindo aqui a litoral, quero ficar de boa. Já tô trazendo uma hora de música direto pra você continuar de boa. E que bom saber que você tá aí do outro lado curtindo a nossa programação, tá? Uma hora de música, é isso. Daqui a pouquinho, resultado de promoção. Resultado de promoção do par de ingressos para a festa 2 anos Barreira Cacho Vasco. Já tenho, já tô trazendo também o resultado de promoção do cinema. 4 ingressos para você curtir um filme no Cine Perim Center. Perde tempo, não. Enquanto você participa, vou falar nome completo, seu bairro e a palavra-chave. Cine Perim Center, só isso. Enquanto você participa, nós vamos faturar. 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
4: E na Litoral, tô mais que legal, são 10 horas e 5 minutos, metadinha da manhã gostosa de quinta-feira, gente linda. Vambora curtir 60 minutos de música a partir de agora. É uma hora de música direto e daqui a pouquinho resultado de promoções e mais uma promoção. Fica aí.
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0: Juliano, pra que juízo?
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0: E na Litoral Tomás, que legal! Fechamos o nosso 60 Minutos de Música. Antes da gente faturar, trazer 45 minutos de música, antes do resultado de promoção. Aliás, agora é resultado de promoção, né? É, antes do break, vamos resultado de promoção. Quem faturou ingressos para curtir a festa 2 anos da Barreira Cachuvasco? Quem faturou, hein? É do bairro Córrego dos Monos, final do telefone 2040. Romilson Ferrete da Silva. Ô, Romilson!
2: Você ganhou! Você ganhou!
0: Parabéns, Romilson. Obrigada pela participação. Um abraço pra você. Obrigado pela sintonia. Daqui a pouquinho, então já tô trazendo o resultado de promoção do cinema e também mais uma promoção. Deixa eu falar dessa promoção logo. Essa promoção tá todo mundo querendo, eu acredito, eu tenho certeza. 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Antes da gente faturar também, deixa eu mandar beijo. Deixa eu mandar beijo pro Pedro. Ô, Pedro, nome do meu pai. Já gostei, hein, Pedro? Já gostei da nossa amizade. Já rola, entendeu? Já rolou aqui um carinho pela nossa amizade com o nome do meu pai, Pedro. Você conhece o Saulo? Seu Saulo é gente da melhor qualidade. Eu não sei se você tá almoçando igual ele. Ele só come 2 folhinhas de alface, uma batatinha doce. É, focado. Eu não sei se a sua alimentação tá parecida com a dele.
1: Bom dia!
0: Mas, ó, um abraço pra vocês. Seu Saulo, um beijo no seu coração. Pedro, satisfação, volte sempre, viu? E cuida de Thaís lá. Thaís tem que ser tratada a pão de ló. Você não tá entendendo.
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1: E na Litoral eu tô mais que legal. Nossa última hora juntinhos por aqui, são 11 horas e 3 minutos. A partir de agora você vai poder curtir 45 minutos de música. E já tô trazendo resultado de promoção e você ainda dá tempo de concorrer a 101,1 reais em gasolina do Grupo Pedra do Pombal. Perde tempo não, só vem!

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1: Existe uma teoria que se chama 90-10, onde uma pessoa tem 90% daquilo que você procura em alguém, só que você foca naqueles 10% que falta. Aí você sai pra rua, se aventura, e realmente você encontra aqueles 10%, mas não se deu conta que perdeu os 90%.

0: fazer barulho aí pro Pega o
1: Guanabara. Ô, saudade, Wesley Safadão, Pega o Guanabara e vem. Tá curtindo? 45 minutos de música nessa manhã maravilhosa de quinta-feira. Tá sentindo o cheirinho do final de semana? A sexta tá ali, ó, na esquina. Respire fundo. Vamos que vamos. Quinta-feira, de boa. Só os fortes trabalham sábado. E não, é um filho teu, não foge a luta, não, meu filho. Vambora. Deixa o resultado agora. No cinema, bora. Quem faturou 4 ingressos para curtir um filme no Cine Perim Center. Quem faturou? Vai curtir no cineminha. Depois me conta quem vai com você. Final do telefone. 9657 do bairro Boa Vista. Karina Faria. Karina!
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1: Parabéns, Karina, obrigada pela participação. Vai curtir um filminho, né? Um cineminha, assistir aquele filminho. Bacana. Beijo pra você e obrigada a todos que participaram também dessa promoção. Agora a promoção que tá rolando da gasolina, meu irmão. Que isso? Olha, eu tô recebendo fotos de carros. Fotos aqui mostrando como é que tá o tanque do agromóvel. Já tá zero, eu tô na reserva. Meu Deus, tem umas 2000 fotos aí. Ó, beijo pra você que está participando e concorrendo. Lógico que eu desejo boa sorte. Gente, gasolina difícil, verdade. É o sul do estado, sempre participando, né? Mas boa sorte. Ei, não desiste nunca. Tenta hoje, e no outro dia. Mas uma hora a felicidade bate na sua porta, tá? Daqui a pouquinho também resultado de promoção. Daqui a pouquinho. Beijo pra todo mundo que está aqui no nosso WhatsApp. Tá uma loucura esse WhatsApp. Tá bonito demais. Só gente linda. Eu acho que cheirosa também. Tá todo mundo cheiroso. Vamos que vamos. Ah, se é 45 minutos de música, então toma. Marvila.

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0: Naquele pique, hein?

0: dessa vez você não escapa, neném.
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2: 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Olha, o Flamengo sai atrás, mas busca empate contra o Cruzeiro pela Libertadores. Cruzeiro e Flamengo empataram por 1-1 nessa quarta-feira no Mineirão pelo jogo de ida das oitavas de final da Libertadores. O empate deixa o confronto aberto para a partida de volta. Cruzeiro e Flamengo voltarão a se enfrentar pela vaga nas quartas de final da Libertadores. O segundo duelo acontecerá no dia 19, às 21h30, no Maracanã.
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2: A Transpetro publicou nessa quarta-feira os editais de abertura de concurso público, com 281 vagas distribuídas em cargos de níveis médio e superior. O salário pode chegar a R$ 15.034,81. Os anexos, contendo a tabela de vagas, os conteúdos programáticos e outras informações, devem ser publicados a qualquer momento no site da Fundação Sesgran Rio, banca responsável pelo certame. A estatal oferece auxílio, refeição, alimentação, plano de saúde, cobertura médica, hospitalar, odontológica e psicológica, previdência complementar, entre outros benefícios. Os contratados terão vínculo seletista.
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0: fofoca do ano. Vamos fazer o seguinte, nós vamos faturar. E eu já tô trazendo resultado de promoção. E é pra gente finalizar também a nossa participação. Beijo mais uma vez pra todo mundo que está participando, tá? E concorrendo. Obrigado pela participação. Oi, Litoral, manda um salve pra minha mãe. A Eletuze da Silva. Pietra, dá um cheiro na mãe, tá? Oi, mãe, um beijo. Obrigada pela sintonia. Tereza, capricha nessa moto, hein? Dona Inês, bom dia.
1: Oi, GG, bom dia. Bom Inês dia. Do Paraíso. Ó, manda um alô para os meus filhos, Luan e Gil, para o meu esposo, Jari. Ah. E para a Vera do Pula Pula, a Verinha da Faxina e para a Marlene. Uh-huh. E para você, GG. Beijo, beijo. Para todos que estão na escuta, tchau, obrigada.
0: Valeu, coisa linda. Um beijo, minha amiga. Tudo de bom. Você continue sintonizado, porque eu vou falar seu nome no resultado de promoção. Dá uma segurada.
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0: Que legal! Bom dia pra você. Beijo pra todo mundo que participou, tá? Já vou ficando por aqui, mas... Resultado da Information, quem faturou 101,1 reais em gasolina do grupo Pedra do Pombal é do bairro... E Bitquara, final do telefone 5699, Diego Cardoso. Ô, Diego!
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0: Beijo pra todo mundo. Mais tarde, mais promoções. Obrigado pelo carinho da audiência. Amanhã, se Deus assim permitir, nós voltaremos a partir das 7 da manhã. Beijo, um cheiro. Fiquem com Deus. Valeu. Tchau.

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2: Ai, que delícia de quinta-feira, dia 13 de agosto de 2026. Bruninho e Nath com você na número 1.
4: Então já chama no contatinho aqui no 999-86-1050. Estamos ao vivo para todo Espírito Santo, bebê.
2: Estamos ao vivo para Linhares na 96,9.
4: Em Colatina 95,3.
2: Em Cachoeiro 101,1.
4: E aqui na Grande Vitória em 102,3.
2: E eu quero saber, você tá me ouvindo de onde? Conta aí no zap.
4: Aqui no 999-86-1050. Fora a galera que tá aí no aplicativo da Litoral, no site Litoral FM também.
2: E na Alexa. Alexa, tocar Rádio Litoral.
4: Às vezes a gente fala isso, a Alexa dos outros liga mesmo,
2: mas
4: tá?
2: A intenção é por isso que eu falo.
4: Então fala
2: isso
4: mais uma vez sem trilha aí, ó.
2: Alexa, tocar Rádio Litoral.
4: Aí sim, hein? Agora vai ouvir na Alexa. Se não tava ouvindo na Alexa, vai ouvir também.
2: Alexa, conta uma piada bem ruim aí. Agora vai começar a tocar a Alexa com piada aí, que você vai ver.
4: Vai dar tudo certo. Depois bota uma música também lá.
2: Meio dia e dois, vão dar ingresso pro pagode do Ian.
4: Olha, parte de convite pra curtir sábado na Matrix.
2: Manda a senha Pagodinho na Litoral.
4: Pagodinho na Litoral, 999-86-1050.
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0: Você vai mandar com seu nome completo, onde você mora, pra concorrer. E aproveita e manda áudio também, que a gente vai colocar seu áudio no ar aqui, fechou?
1: Fechou, combinado.
0: Wesley! Oi! Deu ruim aqui, peraí. Agora vai. Wesley!
2: Fala, Bruninho, beleza? Rapaz, eu ouvi você falando pra Alexa contar uma piada bem ruim.
0: Foi.
2: Você disse pra Alexa, contar uma piada ruim.
0: É.
2: Aí a resposta da Alexa, o Vasco vai ser campeão da Copa do Brasil. Ah, Bruninho,
1: ai, bom demais.
2: Pelo amor de Deus, Alexa, até a Alexa sabe da realidade do Vasco.
0: E o Flamengo ontem?
2: Litoral,
0: e o Flamengo
2: legal,
0: ontem?
1: Uai, o que aconteceu com o Flamengo ontem?
0: Cadê o Flamengo ontem? Não ganhou.
1: Não ia ganhar?
0: Não ia ganhar.
1: Ah, mas empatou pelo menos.
0: Mas empatou pelo menos.
1: Eu tava torcendo pro Flamengo ontem.
0: Aí, torceu pouco, tinha que torcer mais.
1: Foi mal aí, flamenguistas, mas na próxima eu vou torcer bastante.
0: Agora, Solange Ferreira mandou lá direct no Instagram pra mim, que quando a gente ficou falando da Alexa, a Alexa dela bugou. Parou na hora lá, uma doideirada danada.
1: Então vamos falar de novo com a Alexa da galera.
0: Alexa, falar o quê? Alexa, despertar 1 hora da manhã.
1: Alexa, despertar 12:00. Aí ninguém vai esquecer.
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0: Eu gostei mais de 1 hora da manhã, que a pessoa vai estar dormindo e vai estar lá, Alexa.
1: E o barulho dela é chato.
0: É chato.
1: Meu Deus do céu, chato com força.
0: Falando em coisa chata com força.
1: Quem?
4: Boa tarde, Bruninho e da Nath. Matheus Tremiade, só tá rachando agora aqui, hein? Tô aqui em casa da minha mãe, tô de festa, tranquilo, né? Tô parado, não.
0: Ele tá parado, não.
4: Litoral, tô legal.
0: Ah, mano, tá bom, tá parado,
1: não. Tá parado, não. Ainda bem, tá parado, não. Tá lá se mexendo.
0: Dando aquela movimentada.
1: Eita, homem que mexe, né?
0: O Antônio de Alto Laje!
5: Boa tarde, Bruninho Molecote.
1: Boa tarde,
5: Natizinha. Antônio de Alto Laje, gato branco, charmoso e cheiroso.
0: Cheiroso!
5: Olha o almoço aí hoje, um arroz... Arroz com a feijoada, uma carninha de porco.
0: Rapaz!
5: Um macarrão com bacon e linguiça ainda.
0: Linguiça.
5: E quero ter o almoço do Everaldo Ceará aí ainda, ó. Tá vendo aí, ó?
0: Ah, o de baixo
5: tá aí, um pezinho de porco com arroz e macarrão.
0: E tem um pezinho ali embaixo.
5: De boa.
1: É o pezinho dele.
5: Bora almoçar? Um abraço pra todos os ouvintes. Que Deus abençoe nós.
1: É o pé da Cinderela?
5: Quinta-feira maravilhosa. E graças a Deus saiu um ortopedista pra mim lá no Jaime, semana que vem. Um abraço pra vocês, graças a Deus.
0: Graças a Deus.
1: Leva esse pé também no ortopedista.
5: Que legal.
0: Antônio de Alto Laje.
1: Não sei qual o membro aí que você vai falar com o ortopedista, mas aproveita aí, hein?
0: Eu quero fazer uma proposta aqui.
1: Qual?
0: Todos os encontros marcados que tiver aqui da Rádio Litoral, o Antônio de Alto Laje tem que obrigatoriamente estar convidado.
1: Eu gostei.
0: Porque ele foi um sucesso no encontro marcado com o Glauco semana passada, a resenha.
1: É mesmo? Por causa de quê?
0: É porque ele dançou, se divertiu, todo mundo tava curtindo o Antônio de Alto Laje.
1: Ô, Antônio, um beijo pra você. Sempre tem que ter ele. Gil Schwarzenegger, nossa estrela também.
0: Também. E Shirley Marcos.
1: Lá, não. Isso aí é o ruim da Shirley, que ela só ganha todos os prêmios.
0: Ela ganha tudo.
1: É só não dar senha pra ela ganhar alguma coisa.
0: Ô, Lidiane Scarpati tá ouvindo.
6: Sim, aí, é só pra provar que eu tô ouvindo, tá?
0: Aí,
6: eu tô
0: tá
6: aqui coladinho com vocês,
0: tá? Ouvindo.
6: Mandei errado, não, tá? Eu vou cadastrar lá no site. Beijo, Lid Scarpati.
0: Ela tá... É só pra você. Toma! Fala tá que a Lid não escuta. Toma!
1: É. Matheus tá falando aqui que não é chato, não, hein?
0: Eu não falei
1: você
0: que ele é chato.
1: Falou que ele é chato aqui, ó. Ele falou que não é chato, não.
0: Eu não falei que ele é chato.
1: Falou que ele é o quê, então?
0: Eu não falei, nada. Eu falando, falando em coisas nada, chatas, não. Deixa eu chamar o Matheus aqui. Igual, por exemplo, falando em coisas chatas, quem tá ouvindo a gente aqui? Álvaro Lopes.
1: Grande Frangão.
0: Grande Frangão.
1: É ele mesmo. Valeu, Frangão.
0: Ele viu uma foto lá no meu Instagram e falou assim, eu posso comentar? Eu falei, comente.
1: Claro, sempre bem-vindo os comentários, né?
0: Comente, mas ele não comentou nada.
1: Ah,
0: amizade. A amizade é tudo.
1: A amizade é tão bonita.
0: Vamos pro intervalo, Nath?
1: Voltamos já já com mais música.
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0: legal. Eu tô legal, Zé Neto e Cristiano. Fama de louco!
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0: Não,
1: Coral, é claro.
0: Ah, essa rádio é boa. Essa rádio é muito boa. É a rádio,
2: adoro!
0: É a rádio que o Caetano manda podcast, Nath.
3: Cadê? Boa tarde, Dora. Boa tarde, Bruninho, molecote. Boa tarde, Natizinha, Torre de Gêmeos. Bela, Mia. Graciosa, bela, bela, bela. Cê tá doido, cê tá doido.
2: Obrigada.
3: Bruninho, molecote, aí é top, hein?
2: Eu nem
3: aí
2: paguei.
3: É capa de revista.
0: Você viu, Caetano? Você viu, Caetano?
3: Aquele abração lá pra Costa Bela, Marcelo Siqueira,
2: tá
3: Marcelo
2: muito.
3: 22, Vanidona, Chicão do BR-101, Toninho Malvadeza, Éder Carreiro, ele, o melhor motorista de aplicativo de Vitória City, o Lucas, chora não, concorrência.
2: Uhum.
3: Aquele abração também pra dona Fátima, Juliano, Júlia, Karina, Fofão, Jaqueline Brito, Evandro, Gabriel.
0: Beleza, beleza, Caetano Cid.
2: Abraço pra você, Caetano. Obrigada aí pelos elogios, viu?
0: Sai de um podcast e vai pra outro.
2: Cadê?
4: Bruninho, molecote, Natizinha, ídola, diva, Gilberupi por aqui,
0: oi,
4: hein?
2: Fala, Gilberupi.
4: Na atividade, marcando presença, gente, no melhor horário de almoço do mundo.
0: Isso aí.
4: Com Bruninho e Nath.
0: Boa.
4: Cê tá doido, duas figurinhas que a gente gosta tanto.
0: Que não tem
4: no Gibi. O não venceu ontem,
0: é.
4: Mas na próxima Natizinha vai torcer um pouquinho mais que ele vai vencer.
2: Isso
4: e mandar um abraço, um beijo carinhoso para todos os ouvintes da melhor da Rádio Litoral. Bruninho e Nath, Gilberubi tá trazendo gente aqui, os cegos, no evento, tá tendo aqui na Orla de Cariacica.
0: Tem exposição.
4: Os fotógrafos.
0: Eu vi.
4: E quem vai estar fazendo essa matéria é o Elton Ribeiro.
0: Ele acabou.
4: Eu dei um oi com o Elton Ribeiro aqui, molecote. Você tá doido? Gilberu vem na Litoral, eu tô legal.
0: Tô sabendo, essa exposição acabou de passar aqui na TV Gazeta.
2: Exatamente, mas antes de ir pra exposição, ele tá lá macetando uma marmita que ele mandou foto. Tem que atualizar pra você ver aí.
0: Eu quero não.
2: Uma coquinha,
0: eu
2: né? Uma marmita de churrasco com quiabo, tomate, macarrão.
0: Isso vai dar uma azia,
2: velho. Tá doido.
5: Boa tarde, Bruninho. Boa tarde. Boa tarde, Natizinha.
2: Boa tarde.
5: É, ontem não deu pra...
0: O Railan.
5: Pro Flamengo não, né? Ficou no empate. Eu tava torcendo pelo Flamengo, né? Mas ficou no empate.
2: Foi empate.
5: Né? Agora vamos ver hoje.
0: Hoje tem Vasco.
5: O Vasco.
0: Hoje tem. É, isso
5: aí. O Vasco da Gama.
0: Vai, hoje vai dar Vasco, Railan.
2: Se na cabeça dos vascaínos faz sentido...
0: Ô, Kelly!
6: Boa tarde, boa tarde,
2: boa
6: Natizinha,
2: tarde,
6: boa tarde, Bruninho. Caraca, Mané, tu é terrível, hein? Secou tanto o Flamengo que o Flamengo não ganhou, mas também não perdeu. Caraca, Mané.
2: Isso é importante. Eu acho tudo que isso aí faz uma diferença danada, hein? Abraço pro Álvares Dias de Cachumirim, também tá por aqui. A Cida de Vila Velha também tá curtindo. Márcio Gleick, Córrego Sergipe. E Gil Schwarzenegger.
0: Também tá lá ouvindo, perde não.
2: O Léo Régio também tá por aqui, beijo pra você.
0: Brenda Lemos, oi, Brenda.
7: Oi, oi, boa
0: oi.
7: Tarde.
0: Ah.
2: Oi, oi.
7: Tô querendo ver esse ingresso aí.
0: Ah, tá querendo.
7: Pagodinho na Litoral.
0: Uh-huh.
7: Na Litoral, eu tô mais do que legal.
0: Ah.
7: Sou a Brenda de Nova Almeida, certo?
0: É ingresso pro show do Pagode do Ian.
2: Então já manda a senha Pagodinho na Litoral pra concorrer seu par de convites,
0: Pagodinho
2: hein?
0: Na Litoral. Manda aí, molecote.
2: 999-86-1050.
0: Última.
8: Boa tarde, Bruninho. Eu vou estar passando aqui pra poder desejar um feliz aniversário pra minha esposa. A Mara Loureira.
0: Ô, Mara!
8: E nós desejamos muitos anos de vida pra ela, muita paz, muita saúde.
0: Uhum.
8: E que nós amamos ela.
0: Ah, isso aí.
8: Feliz aniversário.
2: Sim.
8: Bruna e Nicolas.
0: Bruno e Nicolas.
8: Feliz aniversário, meu amor. Tudo de bom pra você.
0: Aí,
8: parabéns.
0: Arrasou.
2: Um beijo, muitos anos de vida e tudo de bom pra ela.
0: Meio-dia e 39.

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0: Hoje é quinta, sexta-feira é amanhã, Gustavo Lima. Pega leve!
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0: Eu adoro e eu adoro quando você manda mensagem aqui no WhatsApp da Litoral, 999-86-1050, tá valendo presente, tem ingresso pra você curtir o pagode do Ian, que vai ser sabadão agora, pagode do Ian, hein? Lá na Matrix. Você tem que mandar a senha, pagodinho na Litoral, pagodinho na Litoral. Manda aí e boa sorte. Mandar um beijo pra Orquídea lá de Cidade Continental, tá ouvindo a Litoral, beijo Orquídea. Um abraço pro meu amigo nórdico, o Wallace. Acabei de receber a mensagem dele aqui.
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0: Acabei de receber a mensagem dele falando que tá nesse exato momento em Santa Teresa com o meu querido amigo Cleverson, o rei de Colatina. E os dois, eu tô com ciúme desse, que vocês dois estão em Santa Teresa e eu não fui chamado. Digo com uma profunda tristeza. Dois estavam em Santa Teresa e eu não fui convidado. Abraço então, meu amigo Wallace, meu amigo Cleverson, Clevinho, para os mais parceiros, mais íntimos. E na espero que não se repita isso, espero que na próxima meu telefone toque. Para dar aquele pulinho na terra dos colibris. Abraço, Wallace, Clevinho, Cleverson, boa viagem para vocês de volta, meus queridos. Ó, manda o Wallace inteiro de volta para casa, tá? Frangão, meu querido, tem aniversário aí? Tem parabéns? Deixa eu voltar com a trilha.
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0: Hoje é aniversário da Tracy e a Rafa tá aqui pra mandar um beijo. Rafa, diz aí pra mim. Cadê a Rafa? Oi, Rafa.
3: Ei, Bruninho.
0: Oi.
3: Boa tarde, boa tarde. Tô aqui com seu amigo Frangão.
4: Fala comigo.
3: E hoje é aniversário da minha mãe, a Frangona, Bruninho.
0: Não,
3: manda
0: não.
3: Parabéns pra ela aí.
0: Ô, oh, Tracy, um beijo, parabéns, muitos anos de vida. Ela não gosta que chame de frangona, ela vai ficar chateada comigo se eu ficar falando que é frangona. Beijo, Tracy, parabéns, comemora muito. Frangão, meu parceiro, hoje é dia de abrir o bolso e levar a Tracy pra almoçar em Pedra Azul ou em Santa Teresa lá no Cássio. Então, ó, partiu, hein, Tracy? Tá com dinheiro esse final de semana aí, que eu sei que recebeu. Daqui a pouquinho eu volto.
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2: 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Toda hora, toda hora. Ouvindo a Litoral com Bruninho e Nath. Aqui na número 1 do Ibope, tem presente, tem ingressos, Nath.
3: Exatamente, é parte de convite para curtir o pagode do Ian, sábado na Matrix.
2: Boa, tem que mandar a senha pagodinho na Litoral, manda aí.
3: Manda no 999-86-1050.
2: Ó, Railan, da Fonte Grande, ele é o fiscal de trânsito.
3: Por causa de quê?
2: Ele mandou mais cedo que teve um acidente na Leitão da Silva, que esse aí eu acho que até já passou. Aí mandou um acidente agora na Fernando Ferrari, em frente ao Leroy Merlin.
3: Rapaz!
2: Tem um engavetamento aí. E ele mandou também uma outra infração de trânsito que ele viu mais cedo aí, que era um... Deixa eu ver aqui. Que era uma caminhonete cheia de muamba. Aí,
3: rapaz,
2: falou, é por isso que dá acidente.
3: Esse
2: é verdade.
3: Essa foi a caminhonete que voou o colchão?
2: Acho que isso é hoje, isso aqui foi agora.
3: Ah, então tá. É. Deixa pra lá. Tô vendo aqui realmente, Bruninho, lá na altura que ele falou da Leroy Merlin, tá realmente bem congestionado na Fernando Ferrari. Pra quem vai pra Serra, tá mais complicado, mas pra quem tá descendo pra Vitória, tá complicado, mas nem tanto.
2: Por isso que eu venho de moto. Moto salva o nosso dia.
3: É mas perigoso. Depende também, às vezes não salva a nossa vida, né?
2: É perigoso.
3: Eu que eu diga.
2: É perigoso.
3: Não aguento
2: afinal,
3: mais.
2: Papai já dizia, o para-choque da moto é o seu peito.
3: Exatamente.
2: É, por isso que tem airbag aí agora.
3: É duas costelas, é uma clavícula, às vezes.
2: Por isso você botou um airbag aí.
3: Meu maior medo é pocar. Andar de moto e pocar, estranho.
2: Agora, Raquel, motorista de aplicativo, foi trabalhar de terno hoje.
3: Eu acho que...
4: Boa tarde, Natizinha. Boa tarde, Bruninho.
3: Boa tarde.
4: Natizinha Jagger. Isso aí, Natizinha. Torce mesmo pro Flamengo que eu vou torcer pro...
2: Ah, não, esse áudio foi de ontem. Ela só mandou a foto hoje, que ela tá trabalhando com a camisa do Vasco. Foi de terno trabalhar, Natizinha.
3: Vai cair aí não, hein, Raquelzinha. Cuidado, hein. Patrick Los Neto tá por aqui, Marcele Guimarães do Ataíde, o Thiago por aqui e a Letícia Santos de Rio Branco.
2: A Adriana Gomes tá lá em Biraçu ainda. Traz um pastel pra gente!
3: Por favor!
2: Aliás, amanhã nós vamos comer um pastel de Biraçu,
3: vamos, né? Vamos sim. Vamos parar no Budão?
2: Vamos!
3: Parar no Budão?
2: Não tem nada.
3: Mas só pode tirar foto mesmo e postar no Instagram.
2: Tem mil fotos já com o Buda.
3: Eu nunca parei no Buda.
2: Ah, é, aí...
3: Aí você não pode fazer nada.
2: Vamos fazer exatamente, mas vamos parar no Buda amanhã. Atenção, povo do Norte, Linhares. Amanhã, Bruninho e Nath vai partir pra Linhares, hein?
3: Exatamente, queremos ver vocês por lá. Será que a gente vai conseguir ver, galera?
2: Eu espero que sim.
3: A gente tá querendo ir pra Japira. O pessoal não mandou como chegar em Japira ainda.
2: Vamos para Japira.
3: Se a gente não foi em Japira dessa vez, a culpa é de vocês que não mandou a localização, hein?
2: Amanhã vamos pra Linhares, tem um PGE lá. Vamos ver o Munhoz Mariano, que vai lá pra cantar Camaro Amarelo pra gente.
3: E a gente vai de Camaro Amarelo também, do Camaro Amarelo do Bruninho.
2: Vamos, do Camaro Amarelo do Bruninho.
3: Esse
2: Camaro
3: aí.
2: Preto, Camaro Preto do Bruninho. Amanhã nós vamos sair daqui, já vamos sair da manhã. Já vai falando, nós vamos sair 3 horas.
3: Tá? Amanhã
2: vai ter
3: 3
2: que dar
3: horas.
2: Gente, sai cedo amanhã.
3: É, amanhã eu vou sair 3 horas, não é migué não, vou trabalhar. Tá?
2: Não é o quê?
3: Não é migué, eu vou trabalhar, por isso que eu vou sair 3 horas.
2: Vamos sair 3 horas, nós vamos sair daqui, nós vamos parar primeiro no Buda.
3: No Budão.
2: Depois nós vamos parar lá em Biraçu pra comer pastel. Você vai comer pastel de quê?
3: Pastel de frango com requeijão.
2: Frango e requeijão, menina? Requeijão vende aqui na cantina.
3: Ou pizza.
2: Vende aqui também.
3: Mas é o que eu gosto.
2: Vai lá pra Biraçu pra comer pastel de pizza.
3: Você come de quê?
5: Ontem
2: de pastel.
3: Mas de pastel de quê?
2: Ah, vou ver lá na hora, que tem de gostoso.
3: É, frango com requeijão.
2: Aí, depois nós vamos pra Linhares. Fechou?
3: E Linhares tem o que de gostoso lá pra você comer?
2: Para, Natizinha.
3: Não, é sério. Lá tem, por exemplo, a loja da Cacau Show, que a gente pode ir.
2: É verdade. Comprar pra Cacau Show de graça.
3: Entendeu?
2: Barato. Não. Graça não, barato.
3: Barato. É. Então, você leva tudo na maldade, né?
2: Você leva
3: Nossa
2: tudo por trás, Natizinha. Letícia Santos
3: Só depois
2: de
3: do casamento.
2: Tá lá em Rio Branco.
3: Michele Rodrigues, de José de Anchieta. Fábio José de Anchieta também. Edneia Luz, de Vila Nova de Colares.
2: Oi.
6: Boa tarde, Bruninho. Boa tarde.
2: Oi.
6: Tatizinha.
2: Tata,
6: manda um alô aí. Tata Carreteira aqui de Rio Branal aqui.
2: Uh-huh.
6: Na busca do Linhares ali. Uh-huh. Fazer um descarregamento.
2: Vai descarregar,
6: Bota eu na enquete aí. Na Litoral, eu tô mais que legal.
3: Uhul, valeu, bebê.
2: Boa viagem, meu parça.
3: Abraço também pro Lucas de Conceição do Castelo.
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2: Eu nunca deixo de ouvir a Litoral, molecote. 1h38 e você também não, né?
3: Espero que não, né?
2: Espero.
3: A número 1 no Ibope, bebê. Chama!
2: Chama que a Rebeca Andrade quer fazer um pedido especial.
3: Ai,
2: hoje.
3: Meu Deus.
4: Boa tarde, molecote. Boa tarde, Clotina. Vem pro sol, Clotina, tá um sol gigantesco. Aí, molecote, não mexe nas minhas gavetas. Beijo, Cleidinha.
3: Você tá doido, molecote? Como que a Cleide falava?
2: Não tinha, não.
3: Não tinha um bordão, tinha, né? Não. Poxa vida.
2: Ô, Leandro,
3: mas é quase a mesma coisa.
2: Leandro Simões de Guarapa, também tá ouvindo.
5: Boa tarde, Litoral.
3: Boa tarde.
5: Boa tarde, Bruninho, molecote. Boa tarde, Nathzinha.
3: Boa.
5: Você tá doido? Que dupla, hein?
2: Que dupla.
5: Leandro Simões, direto de Guarapari. Ué. Escutando a melhor com os melhores locutores do Brasil. É isso aí. Ah, tomei um susto agora.
2: Ah, outro
5: ouvinte aí entrou e falou: Bruninho, olha pra trás, tá vendo alguém? Eu com medo do Bruninho falar que tava vendo alguém atrás dele, não vai? Você tá doido?
3: Mas
5: é isso, na Litoral, eu tô legal.
3: Ai, gente, não entendi o problema de você estar com alguém atrás aí, não, Bruninho?
2: Tá bom.
3: Quando a gente gosta, acontece isso.
2: Tá bom.
3: Paulinho Foreste, pedreiro de Venda Nova do Imigrante, que é vascaíno, tá ouvindo a gente.
2: Ô, Zéria!
6: Boa tarde, Matizinha. Boa tarde, Bruninho. Cheguei do trabalho agora e já estou como? Ligadinho em vocês, como sempre, tá?
2: Uhum.
6: Beijo. Bom trabalho pra vocês, André de Flechal.
3: Um beijo, lindeza.
2: Pedro Paulo do Centro de Vitória, também a Berê lá de Nossa Senhora da Penha.
3: O Márcio Santos tá por aqui, mandando alô pro amigo dele, o Cauã. Luiz Blanc, um beijo pra você, de boa sorte. Wagner do Aribiri e Lidiana Scarpati tá com a gente também.
2: Fala.
7: Vai dar migué amanhã?
2: Quem vai dar migué amanhã?
7: Porque você vai.
3: Anialis.
2: Aí, ó.
7: Beijo, tchau.
3: Beijo,
8: tchau. Qual é o seu nome?
7: Rony Natizinho, Renata Batalha de
2: Toledo. Falou Rony. Aí, ó, Bruninho, você é meio embolado. Não foi embolado, não.
3: Foi o Rony. Bem, olha, fui a Cleide. O que que tem?
2: Dilo do Presidente Médici. Esse aqui é de ontem.
3: Mas
2: aí tá lá ouvindo.
3: Quem? A Samara Falcão de Santa Mônica, Luciana Nunes do Germano, de Operário Cariacica, Andriele Soares de Operário também, e a Brenda Lemos, um beijo pra você. Brenda mandou áudio aí, se conseguir achar.
2: Vou procurar aqui.
3: Mandou a senha aí, tá querendo ingresso. Acho que a gente tocou o áudio dela.
2: Já rodou. E o Wagner do Aribiri falando que gosta de enroladinho.
3: É.
2: Beleza.
3: É isso, né?
2: 1h41.
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0: Litoral, eu tô legal, se ela dança, eu danço, eu MC Leozinho. E vamos agora dar pra alguém ingressos pro show do Rian.
1: Do Ian.
0: Ian.
1: E quem faturou parte de convite pra poder curtir foi a Brenda Lemos. Final de telefone 9302 de Nova Almeida.
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0: Participou, ganhou. 1h59, aqui, antes de fechar aqui, a gente tava falando de comer amanhã um pastel.
1: Ah.
0: Tem uma ouvinte, vou mandar um beijo pra ela.
1: Vai bagar nosso pastel?
0: É, quem dera. Sim, de certa forma.
1: Por causa de quê?
0: Porque ela convidou, né? Mas ela mandou uma foto. A Karen Alessia Miranda Bersan, ou Bercan. Ela mandou aqui que se a gente passasse amanhã por Serra Sede, depois das 5 da tarde, ela ia convidar a gente pra tomar um caldo e comer uma coxinha lá na barraca dela. Mas a gente vai mais cedo.
1: Poxa, tá. Só por causa disso que ela tá oferecendo, que não vai dar pra passar.
0: É verdade, isso é verdade.
1: Sacanagem, hein?
0: Acabou aí, Natia!
1: Amanhã tem mais a partir do meio-dia pra todo Espírito Santo, bebê!
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0: Na Litoral eu tô legal, 2h05, agora vai começar o nosso Festa Litoral, vai começar, tá na hora, tá na hora!
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1: Pois é, mais uma edição dessa festa bonita, tarde gostosa de quinta-feira, véspera da boa. Amanhã estaremos já no nosso sextou, né? Mas vamos com calma aí para fechar bem essa quinta-feira. Tudo certo por aí, ótima tarde para você, ouvindo a Litoral FM, no trabalho.

0: de já agora caprichar o áudio, mandar aí pro nosso WhatsApp, capricha, porque às 6 você vai comandar a programação. É aquele momento especial, único, né? Toda quinta e sábado, em que você grava o seu áudio, manda aqui pra Litoral, pede a sua música e você ouve ela. Bacana, né? Então capricha, mande desde já, agora, pro 999-18-3488. Pode chegar, fique à vontade, porque sabe por quê? A festa também é sua. Então fique à vontade para participar dessa festa bonita aqui com a gente.
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2: Tem algum exaltamaníaco hoje aqui?

0: primeiro lugar geral e o Pericão com o Ferrugem e a Carta aqui no Festa, abrindo nossa primeira sequência, 2h16 agora. Excelente tarde para você que tá chegando agora, ligou, tá curtindo ali o litoral, quer saber o que der? Temos nessa tarde de quinta-feira, eu digo para você, vamos abrir a primeira aqui hoje, promoção com Cinemia. 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Aproveite também, já grave o seu áudio, porque logo mais às 6 tem você no comando aqui na programação. É aquele momento em que você comanda a programação, você faz a sua programação. É claro, pede a sua música. A oportunidade única acontece hoje. Não perca tempo. Capriche no áudio, então, e mande agora aqui pra gente, pro nosso WhatsApp, tá bom?
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0: Na Litoral eu tô mais, que legal, Sorriso Maroto Ferrugem e Benzodeus aqui no Festa Litoral, 12h36 agora. 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Abraçando aqui a Tatiane Oliveira, Diego também, Chile chegou por aqui, mas quem? A Mayara chegou para a Independência, abraço para você. Marcos Uber também, aquele abraço, tá? Do Nossa Senhora de Fátima. Caetano também está na área. E aí, Caetano, me conta, boa tarde.
1: Boa tarde, boa tarde, doutora, boa tarde, meu amigo Emerson Guiar. É quinta-feira, papai.
0: Pois é, rapaz.
1: Aproveitando, mandar aquele abração lá pra Castelo, Vila Nova do Migrante, Ribeirão do Meio, melhor pedreiro, mestre de obra, ele, Atila Lopes, Jonathan Negão, tá todo mundo lá na obra curtindo a Rádio Litoral, então. Lá em Ribeirão do Meio, Aline, Amanda, Antônio, Coração, Cíntia, Oliver, Batista, Simone, Ana Aparecida, Flor do Campo, Deusa de Ébano, lá em Jardim Primavera, ele, Velton, o melhor motorista de aplicativo de Castelo,
0: ah,
1: e
0: é?
1: Ela, Alete, tá todo mundo sintonizado, e Cachoeiro City também é o palco do momento, Dona Nenica, Eloy, Érica, Rodrigo, Ricardo, chama Ricardo, Joaquim, Evelyn, tá todo, Eduardo Bicu.
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0: Atenção, moradores de Cachoeiro de Itapemirim, o bairro Paraíso recebe nesta sexta-feira, dia 14, mais uma edição do CRAS em Movimento. A ação acontece das 8h30 da manhã até 12h30, da Igreja Batista do Paraíso, com diversos serviços gratuitos para a população. Serão oferecidos atendimentos e orientações sobre cadastro único, BPC, tarifa social, carteira da pessoa idosa, habitação e também acesso ao trabalho. A programação também terá atendimento do PROCON e participação do SENAC e do Centro Margaridas. A iniciativa é da Prefeitura de Cachoeiro e tem como objetivo aproximar os serviços sociais das comunidades.
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0: Diversão para os tutores e seus amigos de quatro patas em Cachoeiro de Itapemirim. A cidade recebe neste domingo, dia 16, a primeira Cachorrida, evento pet, com corrida e caminhada para tutores e seus animais de estimação. A programação começa às 7 horas da manhã na estação ferroviária e será aberta para toda a família. A proposta é incentivar a atividade física, proporcionar momentos de lazer e também fortalecer a convivência entre tutores e pets. Os interessados ainda podem fazer a inscrição pela internet, tá? A primeira Cachorrida é organizada pela Associação Patas NIDS, com apoio da Prefeitura de Cachoeiro.
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2: Bora abrir então.

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2: Na litoral eu tô mais, que legal, menos é mais. Saudade inconveniente, participação do Pablo, 3h21. Estamos curtindo aquela sequência, né? 45 minutos de música sem intervalo comercial. 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
3: Boa tarde, quero participar da promoção Cine Unimed Shopping
2: aí,
3: Sul.
2: Ó, participando.
3: Meu nome é Maximiliano, moro no bairro Gilson Carone, na litoral, eu tô legal.
2: Abraço pra você. Lidiane Gomes também, Ricardo acabou de chegar por aqui. A Giovana também tá ligadinha com a gente no aeroporto, né? Abraço pra você. Ô, Maria Eduarda Dudamel.
4: Carone, boa tarde pra Ingrid, Thales, Elisa, boa tarde aí pra Zene Pula Pula, pra Chelsea, Tony, boa tarde pra Laysa, minha amiga Laysa, boa tarde, Chiquinha, Adriana, Pascal, aqui, os frentistas. Boa tarde, gente, bora tomar uma outra com a C.
2: Mas já, Duda, deixa eu abraçar a Índia também, Robson Nunes está por aqui, Valmir Castro, meu amigo Valmir, e aí?
5: Alô, meu amigo Emerson Chagall.
2: Fala, boa meu tarde. Amigo.
5: Aqui é Valmir da Castro mesmo.
2: O tá próprio, bom. Tá bom.
5: Tô ligando pra desejar um bom final de semana que tá chegando aí pro povo aí de Cachoeiro. Vai dar praia esse final de semana.
2: Ah, vai é? Vai?
5: Tem festa, hein? Ah. 2 anos da barreira Cachoeiro Vasco. Valmir Castro Veículos. Valmir Jerônimo de Castro.
2: Você é flamenguista, né, não, Valmir? Hã?
5: 2 anos da barreira Cachoeiro Vasco. 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
2: Abraço, meu amigo. Bom fim de semana pra você. Aproveite aí. Dianara também tá por aqui. Mas quem? Eliana Gomes. Jamaira Soriano também do Zumbi. Meu amigo Ronivaldo. A Suzane também. Bia Moura. Beatriz tá no Alto Eucalipto, né? Maicon Moreira também. O Renan Simone chegou por aqui. Quem tá por aqui também é o pessoal da MT Envelopamento. Abraço. Matheus Andrade. Abraço pra essa turma aí, tá bom? Maisa Moser também. Miguel Henrique. A Milena Paulo. Alto Eucalipto. Aquele abraço, querida. Deixa eu abraçar também o Luciano, chegou por aqui, tá no Alto Amarelo, participando da promoção com cineminha aqui com a gente da Litoral.

Alex Warren aqui na Litoral Ordinary, 3h37 agora, ó, daqui a pouco tem o Bora Pagodear, às 3h45, aquela sequência com muito pagodinho aqui na Litoral pra você. E hoje também, quinta-feira, você sabe, hoje é dia de você no comando, então capriche, grave o seu áudio agora, não deixe pra última hora, porque senão você vai ficar de fora, pode ficar de fora. Capricha aí, às 6 horas hoje, é você comandando a programação, então pegue o celular agora, pense naquela música que você quer tanto ouvir aqui na programação, grave o áudio agora e envie pra gente aqui pelo nosso WhatsApp, às 6 horas em ponto, é você comandando a programação aqui na Litoral. 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

0: Prova pra nós aqui, motorista de aplicativo, estamos aqui na luta aqui.
1: Tá no corre, né?
0: 6h30, 4h20, 4h50.
1: Ah, é?
0: 5h80, é opa. Isso aí. Tamo aqui, ó, na batalha. É a tropa do Siqueira, é a tropa do elétrico.
1: Boa, a tropa do elétrico. Um abraço a todos aí. Também no elétricos, né? Pessoal do Correio, meus amigos motoristas de aplicativo, trabalhando na produtividade, correndo, né? E produzindo, ouvindo a Litoral. Obrigado pela carona de cada dia, tá bom? Deus abençoe a cada um de vocês. Produtividade, vamos pra cima aí. Vendedor de picolé parado não vende picolé. Essa é a frase do dia. Abraço também pros taxistas. Deixa eu abraçar o Ademir também, o representante da turma aí. Alô, Daltinho. Abraço, meu irmão. Tá levando a gente, né? Abração pra você. Deixa eu abraçar a Rosane também, tá por aqui no Coramara. Mas quem? Hoje é 2-0. Vascão joga hoje, ô Ricardo? Rapaz, tô sabendo agora. Também não sou vascaíno, né? Joga hoje, 2-0, Vascão. Tá certo então, Ricardo, palpitando aqui na Litoral. Meu xará Emerson Ribeiro, do Boa Vista, também tá por aqui. Abraçando o Altair. Grande Altair, tá no Paraíso. Abraço pra você, Altair, tá bom? Eliandro Gomes acabou de chegar por aqui também. Deixa eu abraçar o Ceará, Alto Novo Parque. Letícia, todo mundo aí, abraço pra vocês, gente.
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0: Primeiro lugar geral, Maiara Ibaraíza. Ó, vamos faturar na sequência. Tem o Bora Pogodear, tá? Segura aí, já, rapidinho.
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1: Bora abrir então essa sequência. 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Mauro Galvão, na verdade, perdão. Também o Donizete e o Carlos Germano, ex-goleiro do Vascão. Eles são presença confirmadas. Sábado agora em Cachoeiro, no Jaraguá, na festa 2 anos da Barreira Cachorro Vasco. E vai ter também música ao vivo, Sam Barreira, MC Darlan e DJ Patrick vão animar a noite nessa festa linda da torcida Cruz Maltina. Vai ser uma noite especial. 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

Tiaguinho aqui na Litoral, 4h26 agora. Deixa eu mandar abraços aqui. Aquele abraço. Nicole Lousada, tá no bairro Mário Ortiz. Luana Aniquim também, abraço pra você, mas quem? Boa tarde, palavra-chave, 2 anos da Barreira Cachorro, não mandaram nome também, nem sobrenome. Fica difícil. Marcão Gargabel, e aí, tudo certo, meu irmão? Deixa eu abraçar também o Luiz Roberto, Novo Parque. Cine Unimed Shopping Sul. Aquele abraço, Lorena Madeira, do Abelardo Machado. Também quem tá por aqui, a Ana Caroline, do Gilberto Machado. Abraços aqui pro Igor Henrique, tá no Village da Luz. Johnny Agostinho Simonato, a Késia Eusébio também. Léo Moreira chegou.

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0: Amanhã tá quase, né? Amanhã, sexta-feira já, tá passando rápido. E hoje, quinta-feira, tem você no comando. Logo mais, às 6 horas da tarde, é você comandando a programação. Se você não gravou, dá tempo. Capricha, manda o seu áudio agora aí pro nosso WhatsApp. Às 6 é você comandando, tá? Capricha, manda aí pro 999-1834-88. Daqui a pouco, o resultado de promoção com Cineminha. 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Nome completo e bairro, manda aí pro nosso WhatsApp. Deixa eu abraçar aqui o Hélio Perim, tá ligado? Grande Hélio Perim. Abraço para você, meu irmão. Abraçando também a Dionísia, também o Kleber Padilha, participando da promoção com o Cineminha. Mas quem chegou por aqui, minha amiga Tereza também, aquele abraço pra você. Abraços aqui pra Daniele Ribeiro também, do Aqui da Ban. Vamos de informação?
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0: A Guarda Municipal de Cachoeiro apreendeu drogas durante um patrulhamento próximo à Escola Municipal Santa Cecília, em Cachoeiro de Itapemirim. Segundo a guarda, suspeitos fugiram ao perceber a aproximação das viaturas. Durante as buscas da região, os agentes encontraram uma sacola escondida em uma área de vegetação. Foram apreendidas 28 sacolas com substância semelhante a crack e 13 porções análogas a haxixe. 2 homens chegaram a ser abordados, mas foram liberados por não haver material ilícito ou mandados contra eles. Ninguém foi preso e as drogas foram encaminhadas ao DPJ de Cachoeiro.
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0: O PROCON de Cachoeiro de Itapemirim realiza na próxima segunda-feira, dia 17, o Seminário Consumidor Conectado. O evento será realizado no auditório da Faculdade de Direito de Cachoeiro, com credenciamento às 18 horas e abertura às 19 horas. A programação terá palestras sobre contratos eletrônicos, proteção de dados, Lei Geral de Proteção de Dados e crimes cibernéticos nas relações de consumo. O seminário é voltado para estudantes, profissionais do direito, empresários, consumidores e demais interessados também. A participação é gratuita e as inscrições podem ser feitas pelo site da Prefeitura de Cachoeiro.
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0: Ana Castela e o Zé Felipe aqui na Litoral. Bom, 4h50 agora. Álvares, queridão, tá na produtividade aí, tudo certo? Abraço pra você, tá no corre, né? Eu sei, tá produzindo. Deixa eu abraçar também o Lindomar, que tá por aqui. Boa Esperança, tá ligadinho na Litoral. Tamo junto, tá, irmão? Ótima tarde pra você. Chegou por aqui também, quem? A Helena Soares, do Otto Marins. A Maria Eduarda também, a outra Maria Eduarda. Essa é do Aquidaban, né, Maria? Abraço. Também deixa eu abraçar o Maicon Francisco aqui, participando da promoção do Cineminha. Abraçando a Diná também, Zenaide Francisco. Tainá Moté também, do Jardim Itapemirim. Aquele abraço pra você, o Jamison Conceição. Tá ligado aqui na Litoral. Só abraçar o Ney. Carlinho também aí no BNH. Abraço, tá, velhão? Abraço, Mengão. Ontem empatou, né? 1-1. Pois é, rapaz. O cabuloso ontem deu trabalho, hein? Jogo de volta agora é no Maraca, né? Esse foi o primeiro. Pois é, 1-1 ontem o jogo do Mengão. É, velho, você foi embora.
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0: Henrique Juliano aqui na Litoral, aquela pessoa fechando muito bem. Nosso bloco, uma hora de música. Intervalo comercial, quinta-feira maravilhosa, véspera da boa aqui na Litoral, tudo certo por aí, né? Na sua tardezinha, daqui a pouquinho encerrando expediente para fechar quinta-feira com chave de ouro, que bom. Graças a Deus, mais um dia quase vencido, né? Ó, eu quero falar para você agora da nossa promoção Café com Leite Litoral. 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Vai fazer aquela moda de viola ao vivo pra gente nesse momento especial do café aí com você. Mas não se preocupe, porque a gente vai levar tudo pra viver esse momento especial único com você aí na sua casa. 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Ótima tarde, ó, daqui a pouco o resultado de promoção com o Cineminha. 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

0: do Jardim Itapemirim, abraço pra você, abraço também pra Dona P, né? Então, Marbrasa, a Aline Gualandi também tá ligadinha na litoral. Aí, Marlene, queridona, tudo bem? Tô ótimo, melhor agora, tudo certo por aí, né? Abraços aqui pra Gabriela Soares, do Otto Marins, abraçando também a Júlia Nascimento. Aquele abraço. E aí, Vera, tudo certinho? Abraço pra você, tá bom, querida? Deixa eu abraçar a Lucimar, que chegou por aqui também. Bruno Henrique, do Alto Amarelo, aquele abraço pra você. Pessoal da rodagem aí na produtividade. Abraço, gente. Obrigado pela carona.
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0: Primeiro lugar geral, 5h32 agora, ó, daqui a pouco às 6 tem o Você no Comando, tá chegando a hora, hein? É você comandando a programação, vou ficar aqui só de camarote acompanhando a sua programação, hoje é o dia. 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A festa vai ser muito linda, sábado agora, no Jaraguá, aqui em Cachoeira. Sabadão, pois é, bora lá participar. É a nação vascaína em peso, participando dessa festa, uma noite especial, esse encontro que vai ser marcante com certeza.
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Na litoral é o Toragal, Diego e Victor Hugo. 5h49, daqui a pouco tem você no comando aqui. Daqui a pouco também resultado de promoção com o Cineminha. 4 ingressos pro Cine Unimed no Shopping Sul. Mas eu quero mandar abraços agora. Guilherme Rezende participando da promoção aqui do Vila Rica. Abraço pra você, tá bom, Guilherme? Mas quem? Maria da Penha também, do Amarelo. Abraço, Maria André Sena. Lindomar Inocente, Boa Vista, abraço. Alejandro, que não é o cantor também, mas é o Alejandro Pio, do bairro Coramara. Abraço, Alejandro. Litoral, aquele abraço. Aquele abraço também para Eliane Gomes, do Jardim Itapemirim. Tá ligado aí, abraço. Caetano também chegou novamente aqui, grande Caetano. Tá na contagem regressiva, né? Abraço. Thaís Oliveira também participando, aquele abraço.

0: Henrique e Juliano, seja ex. Primeiro lugar geral, ó, daqui a pouco tem você no comando, já após o intervalo comercial. Continua a nossa promoção para a festa 2 anos da Barreira Cachovaço. Sabadão agora no Jaraguá Tênis Clube, seu par de ingresso está aqui, tá bom? Palavra-chave, 2 anos da Barreira Cachu Vasco, nome completo e bairro. Pode mandar aí para você participar. Envia agora pro nosso WhatsApp. Vamos de resultado de promoção? Já saiu agora aqui. 4 ingressos pro Cine Unimed no Shopping Sul. Quem vai pro cineminha assistir aquele filme à sua escolha. Você e mais 3 no cinema. É do bairro São Francisco de Assis. Pelo telefone 4706. Cineminha, sim, sim. Quem vai pro cinema é você. Renan Fernandes. Parabéns, Renan.
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4: E aí, já gravou o seu pedido?
0: Tudo certo por aqui. A partir de agora é você comandando a programação. Vou ficar só de camarote curtindo. Ao

0: então você comanda a programação, ouve aquela música que você gostaria de ouvir aqui na programação. E é claro, toda quinta-feira, também aos sábados, você tem a oportunidade de gravar o seu áudio e pedir aqui pra gente. E a gente faz questão de deixar você comandar a programação. Abrindo a última hora aqui agora, então, ótima noite pra você que tá ouvindo a gente. Pessoal também do trânsito indo pra casa, muita calma, tranquilidade nessa hora, tá bom? A gente sabe que nesse horário é complicado o trânsito, então respire e conte até 10 pra chegar bem em casa, ouvindo a Litoral, vai curtir a família. Amanhã, sexta-feira, vamos fechar a semana com chave de ouro, combinado? Bom descanso pra você e ouvindo a Litoral. Segue aí acompanhando a gente e, é claro, curtindo essa turma aqui que vai comandar a programação a partir de agora. É você sim no comando aqui, ó.
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2: Emerson.
0: Ei, Flávia!
2: Já que eu estou no comando, toca Sorriso Maroto, Swing e Simpatia.
0: Agora!
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3: Isso aqui tem que estar preparado pra ele. Quem sabe, solta a voz, canta pra gente assim, ó.

0: Abrimos muito bem a primeira sequência, você comandando a programação com eles. Aquele pagode maroto, né? Gostoso, do sorriso, ainda gosta de você.
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0: Continua você comandando sim a programação, boa noite.
3: Já que eu estou no comando, Duda Mel, que eu ouvi um KLB. Tá difícil te esquecer, tirar você de mim.
0: É você no comando, Duda. Ela não está aqui ao vivasso, KLB. Toquei muito essa música na época de CD, viu, gente? Ó, 1900 e nem lembro mais.

0: Na Litoral Eutoragal, 6h14, 6h15 agora, ótima noite. É você no comando, sim, na programação.
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2: Boa noite, meu amigo Emerson Guiar, eu no comando aí? Hoje aí, gostaria de ouvir um Edson e Hudson aí, Amor Azul.
0: Azul.
2: E mandar pra ela, Lúcia lá na Fazenda das Flores, Josiane Jordão lá em Maratabite, GG Gomes também tá em Maratabite, também tá curtindo a Rádio Litoral, lá no Pantanal, no Bar da Doralice, lá em Itapera, Bar do Carrapato, lá em Cantagalo, Padaria do Biso, Leandro, Michele, Garrincha, Caboneca, lá em São Joaquim, Mara, Lena, Tramires, Tayane, Tatiane, Maguinho Brito, Roseli, tá todo mundo conectado aí na Litoral, eu tô legal. Foi na

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1: Fala, Emerson Aguiar, seu lindo. Boa noite, família
2: noite,
1: Litoral.
2: Noite, Verinha.
1: Pula-pula, paraíso. Hoje, no Você Que Manda, bora lá de Zé Neto Cristiano.
2: Vamos.
1: Com a participação da saudosa Marília Mendonça, a bateria acabou. Dedico aos meus familiares, Estouro, Michele Corpo, Aldalécia, Eliane Camelo, Duda Mel, Toninho Segurança, Nandinho, Gil de Tóquio, Chiboca, Dimas, Bahia, Vaguinho do Churras, João Paulo, Sérgio Vera Machado, enfim, todos os motores da PP Saúde e Educação, incluindo Pires Gutenberg, a todos os profissionais da educação que nos ouvem também, que estão sintonizados da melhor

0: É a chamada Saudade Boa, né? Zelete e Cristiano. E ela, Marina Saudade Mendonça, bateria acabou. É você no comando aqui na Litoral.
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2: Boa tarde,
0: ei,
2: boa noite, né?
0: Marlene.
2: Só que é Marlene Paraíso, eu queria pedir hoje uma música Eu no Comando, né? É, Guilherme Arantes, cheia de charme, desejo enorme.
0: Boa essa, hein?
2: Na Litoral, Tomás, que legal, muito pra todos os ouvintes do Paraíso, Amarelo, São Geraldo, Alto União, enfim.
0: Cachorro lá Litoral. Aí, ó.
2: Litoral. Mais que legal.
0: Abraço, Marlene. Bora recordar então. Som dos grandes amores, né? Essa é daquela da série Músicas que Marcaram Época. Só saudade aqui. Aumenta aí.

É um dos maiores clássicos, clássicos da música popular brasileira, né? Da MPB. Guilherme Arantes, cheia de charme, e a gente fazendo você voltar no tempo aqui na Litoral. Belíssima saudade, você comandando a programação. Gostaram? Parabéns, tá? Sabadão tem mais você no comando. Depois de amanhã, sim, é você no comando novamente aqui na Litoral. Obrigado pela participação de vocês, gente. Bom, 6h26 agora. Daqui a pouco o resultado da promoção. Par de ingressos para você curtir 2 anos da Barreira Cacho Vasco em Cachoeiro, no Jaraguá. Sábado, agora, dia 15, acontece a festa. O encontro dos vascaínos da nação. Uma noite especial com grandes ídolos que passaram pelo Vascão. Carlos Germano, tem também o Donizete. Mauro Galvão é presença confirmada. E vai ter música ao vivo também, tá? DJ Patrick, Sam Barreira e o MC Darlan. Vão marcar presença para animar a festa ainda. Uma festa muito linda nesse sábado agora. Seu par de ingresso, daqui a pouco a gente vai liberar aqui. A palavra-chave, 2 anos da Barreira Cacho Vasco. Se você não está participando, eu sugiro. Queira participar, mande aí para o nosso WhatsApp, nome completo e bairro. A palavra-chave, 2 anos da Barreira Cacho Vasco. Para você concorrer a esse par de ingresso, então, aqui comigo. Resultado daqui a pouco. Edilene Gomes já chegou por aqui. Marlene, tudo bem? Deu certo, né, querida? Douglas também, do bairro Valão, Maria Luísa Xavieta, no Boa Vista, no Monte Belo. Deixa eu abraçar o Wagner Souza também, tá por aqui. Luana Coelho, aquele abraço, tá? Maicon Nascimento também. A Laura Gabriela, abraço pra você, Luísa Passini. Ligadas da Litoral. Abraço, gente. Obrigado pelo carinho, tá bom? Deixa eu abraçar o Luan Gomes também, chegou por aqui. Maria Eduardo, Ramon também, a Luana. Kézia, Eusébio, aquele abraço pra você, tá bom? Eduardo Gomes, do Alto Amarelo, tá ligado aí. Abraço, Eduardo.

0: Renan Ribeiro, aquele abraço no Village, ligado aqui na Litoral. Obrigado pela carona aí. Maria da Penha também está por aqui. Davi Mendes também, 2 anos da Barreira Cachorro Vasco. Deixa eu abraçar a Cássia do Coramara. Chayene Santos chegou por aqui. Marilene Gomes também. Ítalo Diego do BNH, aquele abraço, tá? Bairro Monte Belo Cachoeiro, Wagner de Souza também. Tá ligadinho, Caetano tá passando por aqui também. A Thalita Gomes, abraço pra Thaís Oliveira, participando com a gente, né? Deixa eu abraçar a Marilene Gomes também da Silva. Eduardo Tirello, aquele abraço pra você, tá bom?
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0: Oportunidade para quem está em busca de trabalho no Espírito Santo. Notícia boa, pelo menos 14 processos seletivos estão com inscrições abertas do estado, com vagas temporárias e formação de cadastro de reserva. Os salários podem ultrapassar R$ 26 mil. Há oportunidades para cuidador, agente comunitário de saúde, médico profissional de tecnologia da informação e professor, entre outras funções. Em Marataízes são 37 vagas para agente comunitário de saúde com salário de R$ 3.242. Já a UFES oferece oportunidade para professor visitante estrangeiro com remuneração superior aos 26 mil. E os prazos de inscrição variam conforme cada seleção.
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0: Cachoeiro de Itapemirim vai ganhar novas unidades básicas de saúde para ampliar o atendimento à população. Atualmente, 7 UBSs estão com obras em andamento no município, entre reformas e construção de novas unidades. As UBSs dos bairros Agostinho Simonato, Nossa Senhora Aparecida e Vila Rica já estão na etapa final. Juntas, elas devem beneficiar aproximadamente 20 mil pessoas. Outras 4 obras acontecem nos bairros Recanto e União e também no distrito de Coutinho e no bairro BNH de Cima. A expectativa da prefeitura é concluir pelo menos 4 unidades até o fim de 2026. Todas as 7 devem estar disponíveis até o primeiro semestre de 2027.
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0: primeiro lugar, geral e antestão, 6h45 agora. Ótima noite pra você. A hora boa chegou, resultado e promoção saindo aqui na Litoral. Par de ingressos pra festa 2 anos. Barreira Cachovar, sabadão agora no Jaraguá, aqui em Cachoeiro. Uma noite especial, vai ser linda, tá? E esse par de ingressos tá indo pro bairro Amarelo, em Cachoeiro. Terá o telefone 1837. Quem vai pra festa do Vascão, sabadão agora, vai dançar bastante com Sambarreira, DJ Patrick, MC Darlan também. Vai dar aquele abraço nos ex-jogadores do Vascão, Donizete, Carlos Germano, Mauro Galvão também estarão nessa festa especial sabadão agora. Bom, quem vai pra festa então? 2 anos da Barreira Cachovasco. É você, ó. Maria da Penha. Ô, Maria! Parabéns, Maria!
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0: demais.
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0: Natanzinho, fechando mais uma edição do nosso Festa aqui, 6h55. Fique agora com a Rede Litoral. Oh, obrigado pela sua companhia. Amanhã se estaremos juntos aqui, se Deus quiser. Forte abraço, tchau, gente. Até amanhã.
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3: Na Litoral, eu tô legal, são 7 horas em ponto. Ótima noite de quinta-feira pra você na sua Rádio Litoral FM, na sua, como é que é? Sua Quinta Júnior?
4: Quinta Júnior. Sexta Júnior, quinta,
3: pô. É Sexta Júnior. Sexta Júnior. Isso aí. Muito bem, boa noite, Alex Bono.
4: Boa noite, meu amigo Oliver Anderson, como vai?
3: Estamos aqui, ó, ao vivo na sua quinta-feira de vitória para todo o Espírito Santo, agora na Rede Litoral de Rádios. Fique à vontade. Estamos aqui, Alex Bono. Mano. Na Espanha, o Geusimar mandou aqui, ó, achei vocês aqui. Eu sou de Guarapari, mas vivo em Espanha.
4: Ó, que demais! Salve para nossa audiência gringa!
3: Isso, Geusimar, obrigado, cara, pela participação. Tá direto da Espanha, é a Litoral Internacional. E você, ouve a Litoral onde, hein? Conta pra gente aqui no WhatsApp.
4: Conta aí, 999-86-50.
3: Tem presente pra você daqui a pouquinho, tem ingresso do pagode do Ian, que já rola depois de amanhã.
4: O cara tá chegando com tudo, na Matrix, em Cariacica.
3: Isso, manda a senha.
4: Prainha!
3: Manda aí no WhatsApp, 999-86-1050, já já o resultado.

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0: Na Litoral, eu tô legal, são 7 horas e 18 minutos. Você tá ouvindo 60 minutos direto, só de música, sem comerciais. Mais aquela pausa pra gente mandar aqui abraço e beijo pra... A gente mandou aqui na abertura, Alex Bono. Ah. Beijo pra Geucimar, de Guarapari, ouvindo a gente na Espanha, certo?
1: Certo.
0: E ela ouviu mesmo, mandou aqui. Obrigada por ler minha mensagem em linha.
1: Ah, eu quero saber se viu.
0: Curtindo vocês demais. O em linha, sabe quem? Ao vivo, né?
1: Ah, é, né?
0: Ouvindo em linha.
1: Em linha. Ah, eu conheço direto, né?
0: Direto também.
1: Também. Mas quero ver se ela viu o eclipse.
0: Viu o quê?
1: Viu o eclipse? Viu? Você viu o eclipse? Pô, cara, aquilo. Tô vendo cada vídeo que eu fico assim.
0: Eclipse solar, né? De ontem.
1: Maravilha. Eu vi um vídeo, eu vi que é a minha praia ali, Ibiza.
0: Ibiza? Sua praia?
1: Minha praia, que é uma praia de eletrônica. Não, eu era pra estar ali. Tudo meu, espírito, corpo, tudo pertence ali. O dinheiro que não deixa eu chegar até lá. Falta dele, muita falta dele. Mas aquele ambiente, nossa, e tava o sol se pondo, sabe? Que deixou Nord tudo Eclipse. Mais incrível. Muito lindo, muito
0: eu
1: lindo.
0: Também vi um bocado de fotos, mas vi na Espanha. Na Espanha e na França.
1: É.
0: Estamos ali, em São Paulo. Fala, Fabio.
2: Boa noite, Lex Bono. Boa noite, Oliver Anderson. Boa.
3: Que tô, hein?
2: Véspera de sexta.
1: Sextou, Júnior.
2: E vamos que vamos, tô por cá. Tô por cá em São Paulo.
0: São Paulo?
2: Nada melhor do que ouvir a Litoral. Como sempre. E na Litoral eu tô mais que legal. Manda pros meus filhotes. Amanhã papai chega no Espírito Santo.
0: Rapaz, é quase um bate-volta, hein?
2: Vamos que vamos. Tô por cá, tô por cá, tô descendo, hein?
0: Rapaz, é puxado, hein? Puxado, hein?
1: Quem vai pra fora sente saudade rápido.
0: Valeu, Fábio. Bom trabalho, Fábio. Pra você, cara. Bom descanso e boa viagem amanhã de volta, hein?
4: Boa noite. Quem fala aqui é Duda, minha amiga de Cachumirim. Bola, meu amigo Amarildo. É. Jefim, minha amiga Malvina. Lília. Né? E bola do Toninho, vem pula pra Shed, o GR Barroso, Eli Graziele, Rita, Duda Mel.
0: Aham.
4: Beijo, fui. Ligadinha na melhor, Litoral.
0: Obrigado, beijo, Duda Mel. Ouvindo a Litoral em 101.1.
5: Boa noite, Alex. Boa, Alex. Boa. 2A, 2M, 2X.
1: Boa,
5: e Rolio Anderson, essa dupla dinâmica aí que Baratão adora.
0: Valeu.
5: Baratão tá como?
0: Como?
5: Já botei o porquinho no forno.
0: Tá na tela, tá na tela.
5: Minha caipirinha tá pronta. Prontinho, porque Dona Moringa e Barata tá chegando. E quando ela chega, o bagulho fica doido aqui em casa. Então eles tudo prontinho pra não ter aquela confusão.
0: Certo.
5: Beleza?
0: Beleza.
5: Boa noite pra todo mundo. Que é que o Barata tá sempre ouvindo a Litoral, que eu gosto muito de vocês dois, hein?
0: Valeu.
5: A dupla Batman e Robin.
1: Ah, que isso.
5: Agora vai saber quem é o Batman e vai saber quem é o Robin.
1: Tá na cara.
0: Um abraço.
5: E na Litoral, tudo mais que legal.
0: Valeu, Queco Barata. Obrigado, cara, pela participação direto de Vila Capixaba.
1: O Batman sempre é o maiorzinho, é o grandinho.
0: Ai, Batman.
1: Eu sou o magrinho, que parece Robin. Que é magrinho, na verdade, né?
0: Ó, quem tá aqui?
6: Manuzinha.
0: E aí, Manuzinha, você tá onde hoje?
6: Tô aqui em Santo Antônio, na casa da minha tia, curtindo o Litoral.
0: Tô aqui em Santo Antônio, na casa da minha tia, curtindo a Litoral.
1: Aí sim, tá pertinho, Manuzinha.
0: Beijo pra você.
1: Vai aparecer aqui, elas vão aparecer aqui, né? Porque eu pensei que tinha aparecido ontem, a Aninha explicou que mandaram, né?
0: Mandaram buscar o pudim.
1: Gente, mas que ansiedade, né?
0: Mandaram buscar os pudins, mas é isso. Beijão pra vocês, tá? Quer mandar mensagem?
1: Os pudins pagou, né?
0: O quê?
1: Pagaram a Aninha, né?
0: Não, pagaram pra poder trazer só.
1: Gente, que absurdo. Por que não espera pra gente dar um abraço? Não, aí não, come junto. Isso é coisa de natizinha.
0: Comer junto. Ela levou o dela inteirinho.
1: Que é isso, cara?
0: Ainda comeu do nosso, hein?
1: Você não era pra ter feito isso, Ana. Não. Sobrou um pedacinho dentro de um copo que o Roger separou pra mim, pobrezinho.
0: E se eu não, tivesse separado...
1: Meu filho.
0: Você nem ia comer o pudim,
1: meu filho. Você fala desse pudim aí, 20 pras 3, pra você ver. Se nem role beber.

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1: Na Litoral, eu tô legal pra quem gosta de pagode. Atenção, atenção!
2: Resultado de promoção, vai curtir sabadão agora o pagodinho de Ana Matrix Music Hall. Parabéns pro final do telefone. Eita, 10?
1: Não,
2: 0094. Deu bug aqui, cara. É você, Letícia Santos.
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1: Parabéns, Letícia. Vai curtir Pagode do Ian na Matrix Music Hall depois de amanhã. Muito bem, daqui a pouquinho tem ingresso pra curtir.
2: Ian!
1: Tem mais convites.
2: Tem mais.
1: Mais convites, já já. Alex Bono, bom trabalho pra você.
2: Valeu, meu amigo. Vai com Deus.
1: A gente se fala amanhã, tá? Sexta-feira de volta, 15h aqui na Rádio Litoral FM. Continue com Alex Bono. Já já tem Litoral, você no comando. Tem 45 minutos premiados. Enfim.
2: Tem Litoral A2.
1: Litoral 2, meia-noite. Dá pra ver de amanhã? Já?
2: Dá, ver aqui, madrugada. Dá pra ver.
1: Vamos ver. Dia 14.
2: Vê 14, meia-noite.
1: Deixa eu ver aqui.
2: Vamos ver a inspiração do dia.
1: Deixa eu ver, ó.
2: Ah, já até mudou tocar o tom de voz.
1: Vai. Vai tocar Berlim. Take My Breath Away.
2: Ai, a linguinha do Breath.
1: Vai tocar, deixa eu ver aqui mais quem. Oh, Paula Matos, que sorte a nossa. Beyoncé, olha.
2: Beyoncé. If I Were a Boy.
1: If I Were a Boy. Chicago, Hard to Say I'm Sorry.
2: Nossa.
1: Belo, Tua Boca, olha só. Google Dolls.
2: Google Dolls, Iris.
1: Pois é. A partir de meia-noite tem Litoral A2. Bom trabalho, até amanhã. Tchau.

0: E depois do intervalo, você curte... Fica aí, daqui a pouco, mais músicas.
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0: Vamos nessa! Pra mais uma noite gostosinha!
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0: Muito bem, ótima noite pra você. Fala, Crescinhas! Tô aqui na área, Alex Bono contigo, ao vivo pra todo Espírito Santo. Começando essa sequência que você anota, pode ganhar iPhone 17. Mas também aqui no estúdio tem convites pra você curtir o pagodinho gostosinho do Ian, da Matrix, Cariacication, 15 de agosto. Com dois convites pra você, manda aí a senha, Cariacica. Pegou aí? Manda pra nós, 27 99986 1050. Vamos nessa, começar essa sequência. Daqui a pouquinho tem você no comando, daqui a pouquinho tem a tua fofoca também, hein? Você que só manda aí às 8 horas da noite, já mando você no comando, que é daqui 40 minutos. Já manda fofoquinha também, que eu adoro. Como é que vocês estão, hein? Então é isso, vamos aproveitando essa sexta-feira. Essa sexta-feira, Júnior, né? Calma.

Maria. Sábado na Matrix, com promoção da Litoral. Manda aí a senha Cariacica pra você curtir esse cara. Dois convites, hein? Aquele abraço. Olha só, Crisinha, beijo pra você. Ela mandou aqui: vou te contar uma fofoca. Amanhã na Tizinha vai dar um migué no Hollywood e vai sair às 3 horas. Sério? Por quê? Conta essa história. Vou contar tudo, pô. Oséria, beijo pra você lá em Flechal, Livino também, Terezinha, do Etalelê, do Semi Sextou, tamo junto. Biazinha também tá aqui, Bia Borges, que mais? William, Marco, e você por todo o Espírito Santo, ouvindo a número 1.

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0: Vibezinha boa, hein? É muito bom, muito bom. Bem, agora no 999861050, você manda, você no comando. Pede a sua música, que a gente toca. É a penúltima edição, mais tarde tem outra. Então a chance de você ouvir a sua música é grande, né, criancinha? Lembrando que final da hora, já lembrando pra você, dois convites pra curtir o pagode do Ian. Chegando sábado agora, pagodinho então, dia 15 de junho, na Matrix Music Hall. Manda aí pra gente a senha Cariacica, fácil. Vamos lá pro WhatsApp antes de ir pro Braque Comercial. Alô, Caetano!
1: Boa noite, Alex Bono! Eu no comando hoje aí, gostaria de ouvir um Edson Wilson azul. Oh, e mandar aí pra mulherada de AZ pra não esquecer de mim.
0: Ah, mas pô, aí é você no comando. Eu com a mania de rodar os ar de seu ouvir. Vai,
2: Leandro. Boa noite, meu amor.
0: Boa, meu amor.
2: Tudo bem com você?
0: Tudo bem.
2: Se puder, manda um beijo pra mim.
0: Um beijo! Tá. Um beijo, meu amor. Um beijo pra você, tá? Vai, Marcelo.
3: Alex.
0: Oi.
3: Boa noite.
0: Como é que você tá?
3: Toca pra mim de Paulinho, Paulino.
0: Olha lá.
3: Tô por aí.
0: É. Aí tá apaixonado no clássico, hein? Vou fazer o intervalo. Vou tocar a música da tua.
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4: Tô aqui contigo, Alex Bonaria, na número 1. Essa é a bonita aqui, ó.
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6: E aí, já gravou o seu pedido?
4: Bora e manda aí, 27999861050. Começando com você, meu amigo Wellington, manda aí.
7: Boa noite, Alex.
4: Boa.
7: Meu parça, meu considerado.
4: E aí,
7: já que
4: meu amigo?
7: No comando, toca aí pra nós. Araqueto, cobertor. Oferecer aqui pra minha gata Miriam Souza. Te amo, meu amor. Beijo.
4: Que amor.
7: Tchau, obrigado.
4: Música boa pra dedicar pro amor, hein?

0: Ô, na Litoral tá mais que legal, Araqueto, ou cobertor.
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0: Pai de classe, marcou.
2: Alex Bom.
0: Manda.
2: Na Litoral tô mais do que legal. Já que tô no comando, eu já falei com o Oliver. Hoje vão de New Kids on the Block. Olá. Step by step. Um abraço, brother. Deu bolo hoje, hein, cara?
0: Eu nada, eu chego às 6. Você que chegou cedo demais. Bora curtir. Step by step.

0: pra curtir aí na sexta-feira, Júnior. É hoje. Cassinão, quem era over you? Demais, demais pedido. Tem outro chegando aqui. Daqui a pouquinho tem a segunda edição, tá? Tem a segunda edição. Vamos colocar aqui o Gabriel.
1: Boa noite, Alex. Boa!
0: Só pra ver isso daqui, cara.
1: Que é o Gabriel Santana. Oi, embaixador do Bota Aplicativo. Já que eu tô no comando, agora sim eu quero ouvir o Cabolete com o MC Colibri na Litoral. Eu tô legal.
0: Você insistiu tanto nessa música, cara. Desde tarde pedindo isso daqui. Que isso, cara? Sangue de Jesus tem poder. Pelo amor de Deus, olha isso. Vamos tocar depois?
2: Não vai, não. Ele não vai, não.
0: Vai liberar prêmio pra você. Dois convites pra curtir o Ian Matrix. Cadê a Sica? Tá indo pro Baratão. Final do telefone 5464. Parabéns. Quer com Barata?
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0: Ganhou. Muito bem, muito bem. Seguinte, eu vou agora pra Voz do Brasil. Voz do Brasil tá chegando com tudo no dial, tá? Pra galera que quer ouvir música, sintoniza aí no litoralfm.com.br ou no site, tá bom? Ou você vai lá no site litoralfm.com.br ou no aplicativo Litoral FM, você vai continuar ouvindo a melhor programação. Música não para por lá, não. E depois das 10 a gente volta.

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3: 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Federal. Que movimentaram o país no dia de hoje.
4: Olá, boa noite.
5: Boa noite para você que nos acompanha em todo o país.
4: Quinta-feira, 13 de agosto de 2026.
5: Vamos aos destaques do dia.
4: Brasil registra mais de 62 milhões de empregos formais no mês de junho.
5: Dados são da RAIS, a Relação Anual de Informações Sociais, que é divulgada mensalmente. Graziele Bezerra.
6: Do total de empregos registrados em junho, a maior parte ficou com os trabalhadores seletistas e temporários, responsáveis por 48 milhões de vínculos.
4: Operação Arena. Investigação apura sonegação fiscal e lavagem de dinheiro na exploração de apostas de cota fixa e jogos de azar.
5: São apreendidos bens e valores de até R$1 bilhão. Luana Karen.
7: A investigação identificou indícios de utilização de uma complexa estrutura societária com o objetivo de conferir aparência de legalidade a operações relacionadas à exploração de apostas de cota fixa e de jogos de azar.
4: Já está em funcionamento modalidade de crédito para adimplentes.
5: Estratégia oferece condições mais favoráveis a trabalhadores informais que estão com dívidas em dia. Luciana Vasconcelos.
8: A medida permite contratar uma nova operação de crédito para quitar integralmente a dívida anterior.
4: Hoje, na apresentação da Voz do Brasil, Mariana Jungmann e Luciano Seixas.
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4: Mais de 62 milhões de vínculos de emprego ativos.
5: E o quadro do quadro do mercado formal do país em junho, segundo dados divulgados hoje.
4: Os números fazem parte da RAIS, levantamento que era realizado uma vez por ano e agora está sendo divulgado mensalmente.
6: Segundo os dados divulgados nesta quinta-feira, no mês de junho foram registrados 62.891.209 vínculos de trabalho ativos no país, cerca de 164 mil a mais do que o registrado no mês anterior, maio. No acumulado do primeiro semestre, o aumento no emprego formal foi de 3,6% em relação a dezembro de 2025, com 2 milhões e 200 mil novos vínculos. Do total de empregos registrados em junho, a maior parte ficou com os trabalhadores seletistas e temporários, responsáveis por 48 milhões de vínculos. Em seguida, vem os agentes públicos, ocupando 14 milhões e 300 mil postos, e as demais categorias com cerca de 430 mil vínculos ativos. O setor de serviços